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2: Pois então, bom dia para boa que te ligou de manhã na Rádio Comunitária dos Espargos, boa 88.fm. Que ali é som de boa Rádio Comunitária, não teria então para trazer mais um número de boa manhã RC na boa Rádio Comunitária. Não te espero que vou ter uma boa noite, caro ouvinte, uma boa noite de sono, uma boa noite de trabalho. Agora, obviamente, não te fazer votos para boa ter um ótimo dia. Nós é boa Rádio Comunitária dos Espargos, não teria situado ali na entrada da África Santa, ali na Centro Comunitária da África Santa, ali na nossa Quartel General. Aquele abraço bem especial para boa, obrigada pela preferência, pela sintonia, não está ali te emitir diretamente da África Santa. Queria boa manhã RC, bom magazine matinal, para hoje sexta-feira, dia de Festival de Praia de Santa Maria, mais uma edição de Festival de Praia de Santa Maria, que está acontecer hoje sexta e manhã sábado. Vamos a menu. Menu para esse dia de hoje, menu de sempre, se mora no Teflob, menu acima de tudo de boa disposição e de boa energia, sempre que não está a querer passar para boa, uma boa disposição, uma boa energia para coisas correr direito, caro ouvinte. Queria só então de Rádio Comunitária, daqui a pouco não tem feriados e eventos cíclicos, depois não tem factos e acontecimentos históricos, santo do dia, previsão de tempo e de sala. Reflexão matinal, leitura de imprensa online nacional, para a primeira hora. Segunda hora, informação na Rádio Alemã de DAB, informação desportiva. Horóscopo do dia, previsão de tempo a nível nacional. Terceira hora, um espaço de conversa. Na quarta hora, espaço de convívio. Quanto a menu do dia, de 8 até 12, manhã RC, 12 em quarto, agenda de informações, de 14 até 15, nota tem Alô Comunidade, ali na 88.fm, 18 em quarto, agenda e 18h30, programa religioso. Motivos então, para vou ficar ligado manos. Um abraço então especial para tudo nos ouvindo, que ali é som de Rádio Comunitária de Espargos, boa 88.1 FM, bom dia, um ótimo fim de semana, um fim de semana de festival, para quem está para o festival, a vou saber, aproveita o festival, mas sempre com moderação. Pois é, aquele é som de Rádio Comunitária, um abraço para todos os ouvintes, que já está na trabalho, bom dia de trabalho, para quem já que está mais um bocadinho, também bom dia de trabalho, também bom que está a gozar um dia de férias, mais um dia de férias, um dia de folga, bom descanso. Para boa que aniversariante, nesse 11 de setembro, parabéns, felicidades, saúde, prosperidade, esses votos de Rádio Comunitária de Espargos, caro ouvinte. Caleção de 88.1 FM, boa Rádio Comunitária de Espargos, também no Tabate, Cadeia Regional Passou da Tugente, o Hospital Passou da Tugente, no Hospital deseja doentes uma ótima recuperação. Também, senhoras e senhores de negócio, um bom dia de venda, senhoras e senhores de volante, um bom dia de trabalho, de ser um dia produtivo. Assim, nós estamos a começar mais um dia ali na Borrada Comunitária, e é um prazer enorme saber que botam na nossa companhia Lodala. Vamos à previsão de tempo, Grinha assim 8h26, salta com temperatura de 28 graus Celsius, umidade 78%, vento de 18 km/h, céu parcialmente nublado. Para sexta-feira ali, temperatura também está entre 27 a 29 graus centígrados, pois é, para esse sexta-feira ali, temperatura também está entre 27 a 29 graus centígrados. Grinha assim 8h26. Nota que céu parcialmente nublado, umidade 78%, vento de 18 km/h e temperatura na 28 graus. Para tudo, é sexta-feira de festival, temperatura também está entre 27 a 29 graus e nota também tem um dia ensolarado.

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1: Nós pode até ter razão, mas que conchinha coração. Palavras de The Beto Dias. Hoje então é sexta-feira, 11 de setembro, dia de Festival de Santa Maria, maior festa da nossa ilha, o momento mais alto do ano a nível de festividades, é o Festival de Praia de Santa Maria. Está começando.

Pois é, hoje é 11 de setembro, não também falou um bocadinho desse dia, hoje é 11 de setembro, é dia 254 do ano no calendário gregoriano, está falta 111 dias para a final de Ezon. A nível de feriados e eventos cíclicos, hoje na Brasília é dia do Cerrado, na Espanha é dia nacional da Catalunha, na Portugal é feriado municipal de Amadora, pois é. Alguns feedbacks que estão marcados dia 2, dia 11 de setembro, é dia do Cerrado, na Espanha é dia da Catalunha, dia nacional da Catalunha, na Portugal é feriado municipal de Amadora, caro ouvinte. A nível de feriados e eventos cíclicos é que estão marcados dia 2, é que ali. A nível de Santo do Dia, nos rubrica litúrgica, que não pode falar desse dia 2, dia 11 de setembro, hoje é dia dos santos Proto e Jacinto, os irmãos pela fé em Cristo. Pois é, a historicidade dos dois mártires é um fato incontestável. Sua memória é celebrada, de fato, no depósito Martirum, em Roma, no sacramento de Gelasiano, no Gregoriano, em vários itinerários Hipotome de Lassis Santis e no calendário napolitano. Proto e Jacinto foram sepultados no cemitério de Basila, num cubículo que o Papa Damaso, no século IV, mandou limpar e desmoronamente e dotá-lo de escada de acesso e calarabóia. Recordando o facto, numa placa onde falava do sepulcro dos mártires já escondido, sub agere motis e tornando acessível para ele. Reparos subsequentes foram feitos para o túmulo, como algumas inscrições no túmulo. Pois é, ainda quando no século 8 a século 9, os papas começaram a tradução das relíquias dos mártires, das catacumbas para as igrejas urbanas, até os ossos de Proto e não os de Jacinto foram transferidos para Roma. Na realidade, até 1845, acreditava-se que os restos mortais dos dois mártires foram encontrados na cidade. Mas uma feliz descoberta arqueológica do padre Marti provou que o túmulo de São Jacinto permanece intacta no cemitério de São Herme. Em 21 de março de 1845, de fato, uma escavadeira desenterrou uma laje com essa inscrição, DP32 Jastaber e Kuntus, mártir, que havia permanecido em seu local original. Não muito longe, foi encontrado um fragmento de um lápide com inscrição de sepulcro. No túmulo foram encontrados ossos carbonizados, uma indicação do tipo de martírio sofrido por Jacinto. Como a tumba era muito escassa, pensava-se que havia sido escavada durante a perseguição de Valeriano, quando os cristãos foram proibidos de acessar as tumbas. Atualmente, os ossos de Jacinto são venerados no Colégio de Propaganda FAIP, enquanto os de Proto em São Giovanni dei Fiorentini. A festa de ambos é celebrada no dia 11 de setembro. Os fatos da vida de Proto e Jacinto estão contidos em uma narrativa absolutamente lendária. Nela se diz que eram dois irmãos eunucos, que eram escravos de Eugênio, filha de nobre romano Filipe, prefeito de Alexandria no Egito. Nesta localidade, os dois jovens cristãos conseguiram que Eugênia entrasse num mosteiro. Após eventos fictícios, a família de Filipe se converteu. Eugênia, então, retornou a Roma e realizou um apostolado. A sua amiga Basila, ansiosa por adiar o cristianismo, deu aos seus escravos Proto e Jacinto para instruí-la na verdade da fé. Após a sua conversão, Basil foi denunciado por seu namorado ao magistrado, que condenou à morte junto com os dois jovens.
Mas eu não falar um bocadinho dessa festa litúrgica, esse registro litúrgico que marca este dia de hoje. Hoje é dia dos santos Proto e Jacinto, os irmãos pela fé em Cristo. Hoje é dia do Cerrado no Brasil, dia nacional da Catalunha na Espanha e dia do feriado municipal na Andorra.

Bom dia para o Boca, ligado, Manos. Sempre um prazer saber o Botelão da Bom Dia. Bom sexta-feira, fim de semana de festival, Festival de Praia de Santa Maria. Vamos a alguns factos históricos, é que está marcado 11 de setembro. Então, nós estamos começando 11 de setembro de 1813, nós estamos falando da guerra de 1812. Tropas britânicas chegam a Mount Vernon. E se preparam para marchar e invadir Washington D.C. 1814, guerra de 1812, o clímax da Batalha de Plattsburgh, uma grande vitória dos Estados Unidos na guerra. 1836, proclamada a República Rio-Grandense pelos rebeldes após derrotarem as tropas do Império do Brasil na Batalha de Ceival durante a Guerra dos Farrapos. 1852, início da Revolução de 11 de setembro, resultando no Estado de Buenos Aires, declarando independência como república. Em 1903, realizada a primeira corrida do Milwaukee Mile em West Willis, Wisconsin, é o circuito de autódromo mais antigo do mundo. Em 1916, o vão central da ponte de Quebec desaba, matando 3 trabalhadores. Em 1919, o corpo de fuzileiro navais dos Estados Unidos invade Honduras. 1921, Nahal, o primeiro Mosraf na Palestina, é estabelecido como parte de um plano sionista que cria um Estado judeu que mais tarde seria Israel. 1922, o Tratado de Corso é ratificado em Ereva, na Arménia. 1936, criado o Tribunal de Segurança Nacional no Brasil, destinado ao julgamento sumário dos suspeitos de subversão. 1941, início das construções do Pentágono. 1944, Segunda Guerra Mundial, começa a invasão dos aliados ocidentais da Alemanha, perto da cidade de Aachen. 1943, Segunda Guerra Mundial, tropas alemãs ocupam Córcega e Kosovo Metohija, encerrando a ocupação italiana da Córcega. 1945, Segunda Guerra Mundial, as forças australianas da 9ª Divisão libertam o campo de Butulitang, administrados pelos japoneses, um campo de prisioneiros de guerra e de internamento civil na ilha de Borno. Em 1973, o Santos Futebol Clube conquistou pela segunda vez o título de campeão de Copa Libertadores da América, depois de derrotar o Clube Atlético Boca Juniors, sendo o primeiro clube brasileiro a conquistar pela segunda vez este torneio internacional. Na 1965, guerra indo-paquistanesa, o exército indiano captura a cidade de Burki, a sudoeste de Lahore. Em 1967, o Exército de Libertação Popular da China lançou um ataque aos postos indianos em Nahrut, lá, Sikkim, Índia, que resultou em confrontos militares. Em 1968, o voo 1611 da Air France cai perto de Nice, França, matando 89 passageiros e 6 tripulantes. Em 1972, o sistema de transporte rápido na área de Baía de São Francisco inicia o serviço de passageiros. Em 1973, um golpe militar no Chile, liderado pelo general Augusto Pinochet, derruba o presidente democraticamente eleito Salvador Allende. Pinochet exerce poder ditatorial até ser destituído por um plebiscito em 1988, permanecendo no poder até 1960. Em 1979, toma posse em Angola e de forma interina o presidente Lúcio Lara. Em 1980, os eleitos aprovam uma nova constituição do Chile, posteriormente alterado após a saída do presidente Augusto Pinochet. Em 1982, as forças internacionais que garantem a segurança dos refugiados palestinos após a invasão do Líbano em 1982 por Israel saem de Beirute. 5 dias depois, vários milhares de refugiados são massacrados nos campos de refugiado de Sabra e Shatila pelas forças das falangeles libaneses. Em 1985, desastre ferroviário de Moiameta, Alcaché, o pior acidente ferroviário ocorrido em Portugal. Em 1992, o furacão Inique, um dos mais danosos da história dos Estados Unidos,
devasta as ilhas havaianas de Kauai e Oahu. 1997, a sonda espacial Mars supervisiona a NASA e chega a Marte. Ainda em 1997, um dia como hoje, após o referendo nacional, a Escócia vota para estabelecer um parlamento descentralizado no Reino Unido. 2001, os ataques de 11 de setembro, um série de ataques suicidas coordenados, matando 2.996 pessoas, usando 4 aviões sequestrados por 19 membros da Al-Qaeda. 2 aviões se chocam contra o World Trade Center em Nova York, um terceiro se choca contra Pentágono, condado de Warrington, Virgínia, e um quarto cai em um campo perto de Shanksville, em Pensilvânia. 2005, Israel declara unilateralmente seu desligamento militar nas operações na faixa de Gaza. 2007, a Rússia testa a maior arma convencional de todos os tempos, o pai de todas as bombas. 2011, inaugurada o Memorial e Museu Nacional de 11 de setembro, no 10º aniversário dos ataques de 11 de setembro. 2012, o embaixador dos Estados Unidos em Benghazi, na Líbia, é a embaixada dos Estados Unidos em Benghazi, na Índia, é atacada, resultando em 4 mortes. 2005, Jair Bolsonaro, ex-presidente do Brasil, torna-se primeiro ex-mandatário brasileiro a ser condenado por crime de tentativa de golpe de Estado, em decisão do Supremo Tribunal Federal.

0: Obraxê!
1: Sabe o que os chineses dizem, cozinheiro? Cuidado com o que deseja.
2: Eles não vão aceitar um negro na escola de mergulho. Nem adianta discutir.
3: Vai embora.
4: Algumas coisas jamais se misturam. Não é, chefe?
5: E por que você quer tanto isso?
6: Porque disseram que eu não iria conseguir.
7: Entre na marinha e lute, Kong. Não aceite promessas.
8: Nós vamos te afogar, Nico.
6: É isso que eu quero ser, senhor.
2: Um mergulhador-chefe da marinha?
6: Sim, senhor.
2: Semana passada era cozinheiro.
6: É, mas o homem que eu vi...
2: O homem que você viu é um chefe. A patente mais alta que um homem pode alcançar na marinha. Gente muito boa, passa a vida inteira querendo esta patente e falha.
1: Espero que seja melhor que o último cozinheiro. Nem cachorro aguentava a comida dele.
5: Tanto faz se eu ajudar ou não.
0: Cozinheiro!
5: Você vai ser reprovado.
0: Eu não preciso reprová-lo. Você vai fazer isso sozinho.
8: Não vou, não. Eu não posso.
0: 75% dos que estão aqui não chegarão a mergulhadores da marinha. Agora, dos infelizes que passarem, só 3 viverão para chegar à reforma. Porque mergulhar é a tarefa mais perigosa da marinha. Levanta para cuspir, cozinheiro. Ora. Cozinheiro! Quem é você, cozinheiro? Alguma espécie de super-herói? Somos homens dignos, não somos cozinheiros.
1: Acha que merece estar aqui, né? Confraternizando com os homens da marinha.
0: Desista, cozinheiro. Vai entrar em estado de choque.
1: Eles não aceitam mergulhador negro. Porque não importa o que faça aos olhos deles, nunca será tão bom quanto eles. Merecendo ou não, você vai fracassar.
6: Não, o senhor vai.
1: Ele vai passar. Eu sou o filho da mãe que foi escolhido para enfiar na sua cabeça dura que algumas coisas não mudam.
6: Eu mereço passar.
1: Senhor, ele não precisa ir tão rápido amanhã. É só completar o exercício. E desde quando merecer significa alguma coisa?
9: Superfície, mergulhador azul. Ainda estou aguardando as ferramentas.
0: Mergulhador azul, suas ferramentas estão no fundo do rio.
6: Como é?
4: Ele ainda não subiu?
10: Ah, não vale a pena morrer por isso. Meu nome é segundo contramestre, segunda classe.
4: Aldi.
10: Eu sou um mergulhador da marinha.
0: Segundo contramestre, segunda classe, Carl Brashear. 9:31. Contagem perfeita.
11: A tarefa de localizar e recuperar a bomba antes dos soviéticos cabe à elite dos mergulhadores da marinha.
10: Não, eu ficaria agradecido se você encontrasse a minha bomba. Eu vou me esforçar ao máximo, Hart.
5: Saiam! A sua perna... sofreu uma lesão profunda.
8: Eu vou poder mergulhar.
5: Eu sinto muito.
6: Eu quero voltar.
2: Para onde, subchefe?
6: Para atividade de mergulho.
5: Como é que você vai voltar com uma perna?
6: Quer que eu volte para casa? Corte a grama e construa uma rampa para a cadeira de rodas? Como é que eu vou encarar o meu filho?
5: Deixe ele fora disso.
12: Tem quase 40 anos. Tem apenas uma perna. Pode se comparar aos mergulhadores saudáveis, com metade da sua idade?
6: A pergunta é, senhor, se eles podem se comparar a mim. Se eu conseguir hoje dar estes 12 passos, reintegre-me ao corpo de mergulhadores. Devolva a minha carreira. Deixe-me concluí-la e voltar para casa em paz.
0: Mergulhador da marinha, de pé. Prepare seu equipamento e aproxime-se da porta.
12: A perna.
0: Droga, cozinheiro! Mexa esse rabo! Eu quero 12 passos! 9! O mergulhador da marinha não é um homem de combate, ele é um especialista em resgate. 10! Se estiver perdido embaixo d'água, ele encontra. Se estiver afundado, ele traz a superfície. Se estiver no caminho, ele tira. 11! E se der sorte, morrerá jovem a 61 metros da superfície, pois isto é o mais perto que ele chegará de ser um herói. Agora, presente desta linha, cozinheiro.

Assim foi nós a reflexão matinal, vamos à leitura de imprensa online, de escrita nacional, jornais da praça, não estou começando a InfoPresta a trazer. A Ponte e CV Telecom lançam linha gratuita de apoio a pessoas em crise e em ideação suicida. O governo considera que o país está no bom caminho para atingir objetivos de desenvolvimento sustentável 2030. Ainda não for para esse ensino superior, a MPD exige explicações do governo sobre eventual extinção da Universidade Técnica do Atlântico. José Maria Neves remete recandidatura para o momento certo. José Maria Neves faz balanço do mandato audaz e destaca a estabilidade política. Santo Antão, novo ano letivo vai arrancar sem qualquer sobressalto, segundo ministro. Ilha do Sal, governo e sector imobiliário procuram soluções céleres para constrangimentos no turismo. São Lourenço dos Órgãos, centro de formação articula com municípios oferta formativa para 2027. Mercado internacional registra baixa nos preços de trigo e açúcar e alta no óleo de soja. Brava comunidade piscatória da Furna, satisfeita com o reforço da produção do gelo. Boa Vista marca Dia Mundial da Prevenção do Suicídio com ato simbólico. Ilha do Sal, homem suspeito de agressão sexual fica em prisão preventiva. IGCI alerta empresas e engenheiros para cumprimentos das regras na execução de obras. Fogo, acidente, remoção do autocarro, acidente do local poderá ser feito por desmontagem. Amigos de Romeu de Lourdes promovem tarde musical em Ponta d'Água para celebrar o legado do artista. Livro sobre Niala Spencer apresentado no Sal como homenagem ao legado poético. Ilha do Sal, 34ª edição do Festival de Santa Maria, terá entrada livre e aposta no ambiente. Desporto, fogo, acidente, Associação Regional de Judo cancela participação no Campeonato Nacional devido à tragédia. Desporto, Sandieta Siqueira defende política de proximidade com clubes para levar nível competitivo do futebol do capital. Depois de InfoPresso, Expresso das Ilhas, José Maria Neves adia anúncio de recandidatura para a próxima semana. O Presidente da República, José Maria Neves, anunciou durante a conferência de imprensa da balança dos 5 anos de mandato que só na próxima semana irá pronunciar sobre um eventual recandidatura ao cargo. Suspeito de agredir sexualmente o menor durante 5 anos, fica em prisão preventiva. O Tribunal de Comarca do Sal colocou em prisão preventiva um homem de 32 anos suspeito de agredir sexualmente o menor durante 5 anos. IGAI detecta a produção de aguardente fora do período legal e o produtor arrisca coima de 1 milhão de escudos. A Inspeção Geral de Atividades Económicas IGAI informou esta quinta-feira 10 que a unidade fabril de produção do aguardente de cana de açúcar foi encontrado em pleno funcionamento fora do período legal de produção no município de Ribeira Grande de Santiago e que o responsável incorra um processo de contraordenação, podendo ser aplicado uma coima de até 1 milhão de escudos, além do encerramento da unidade por 2 anos. Delegacia de Saúde alerta para riscos de consumo de milho destruído nos últimos dias. A Delegacia de Saúde alerta para os riscos de consumo do lote de milho destruído pela MOAF. Nos últimos dias, o alerta surge depois do relato de que parte desse milho terá sido retirado por populares na zona de deposição. Governo prioriza a modernização do Estado, ação climática e juventude na parceria com a ONU. Modernizar o Estado, acelerar a transformação digital, combater os efeitos das alterações climáticas e criar mais oportunidades para os jovens. Principais prioridades do governo para a nova etapa de parceria com as Nações Unidas, disse o primeiro-ministro Francisco Carvalho, falava na cidade da Praia durante uma reunião de alto nível entre o executivo e a equipa da ONU em Cabo Verde. Cultura, Gil Semedo leva Cabo Swing a Lisboa com 7 convidados especiais. O cantor cabo-verdiano Gil Semedo sobe esta sexta-feira 11 ao palco no Coliseu dos Recreios em Lisboa para apresentar o Cabo Swing, novo e velho tour,
O concerto reúne 7 convidados especiais e propõe um encontro entre diferentes momentos da música cabo-verdiana e lusófona.

0: na DW.
1: A política guineense conta com uma nova

0: que alguns membros do partido integram o governo de transição, mas não em representação formal do PPG, apenas como cidadãos indicados pelo alto comando militar.
1: O PPG nasce para representar uma alternativa credível, capaz de unir os guineenses, capaz de mobilizar capacidades, ambições e capaz de organizar forças importantes para trabalhar afincadamente rumo à própria transformação da Guiné-Bissau.
2: Qual é a relação institucional e política entre o PPG e o governo de transição, liderado pelo primeiro-ministro de transição, Ilídio Vieira Té?
3: Não, sabe que como nós temos agora neste momento um governo de transição dirigido por alto comando militar, os partidos políticos continuam a fazer os seus trabalhos, a aguardar a reabertura das atividades políticas. Portanto, neste momento, alguns elementos do PPG fazem parte do atual governo, mas já numa perspectiva de uma participação, de uma indicação de alto comando militar como cidadão que possam contribuir. Neste momento, o PPG está a organizar-se do ponto de vista político e partidário para as próximas etapas, né? Portanto, alguns elementos, posso confirmar, do PPG, está sim nesta conjuntura governamental, mas isso é uma participação cidadã dos seus membros.
2: O surgimento do PPG coincide com a saída de dirigentes e deputados do PRS, do Madame G15 e outras formações políticas, e algumas fontes afirmam mesmo que muitos foram por obrigação. Tem a comentar?
3: Não, é assim, são decisões individuais dos políticos envolvidos, porque a nossa lei não permite que haja a dupla militância, né, nos partidos políticos.
0: Ouviste o Fé Vieira, o responsável do secretariado ad hoc do PPG, novo partido político na Guiné-Bissau, em declarações à jornalista Sandra Quiala. E 10 dias depois da aprovação da nova Constituição, surgiu então esta nova força política em Bissau, o Partido Popular Guineense. Será um partido de oposição ou um partido que se alinha ao atual regime de transição? Em entrevista à DW África, o jurista Fodé Mané acredita que o PPG pode servir como plataforma para o primeiro-ministro de transição, Ilídio Vieira Té, de se manter ligado à política guineense.
4: Esse partido, pelo visto, está à volta do atual primeiro-ministro. E que formalmente as pessoas podem estar preocupadas, mas pelas formas como as coisas passam na Guiné, onde a política é feita apenas para poder conseguir um tacho, um job na função pública. E assim é que as primeiras cartas de renúncia que apareceram nas redes sociais foram de pessoas que ocupam lugares que são muito próximos do atual primeiro-ministro de transição. Por isso, o partido político deve ser uma jogada pessoal do próprio Ilídio para poder continuar a exercer o poder. Não é para fazer uma oposição, não é para continuar a fazer política.
0: O referendo à nova Constituição foi aprovado, de acordo com a CNE, com o sim de 70% dos votantes. Uma Constituição que reforça o poder presidencial. Acredita que foi uma boa estratégia os pedidos de boicote à votação do referendo por parte da oposição e também da sociedade civil?
4: Houve um boicote real. Não há nenhuma mesa a nível do território nacional do qual se pode exibir a ata de que houve uma participação que ronda os 30%. Em algumas zonas foi menos de 10%. E isso mostra que a mensagem política passou. Os que detêm o poder sabem que têm o poder, mas não têm aceitação. Este é importante, porque o objetivo da oposição não é apelar ao boicote e ver a situação mudar no dia anterior. É transmitir a mensagem que talvez podia levar uma certa reflexão e convidarmos uns aos outros todos para se procurar uma saída.
0: E a pergunta que colocamos hoje na praça pública é: com a nova Constituição aprovada, que prioridades devem orientar os partidos rumo às eleições de 6 de dezembro? Chama agora à praça pública a jornalista Madalena Sampaio, que está a acompanhar as reações nas nossas redes sociais.
5: Olá, boa noite. De facto, a aprovação da nova Constituição da República, a preparação para as eleições gerais de 6 de dezembro e a criação do novo Partido Popular Guineense têm dado muito que falar. Lassana Dabá, por exemplo, comenta no Facebook DW Português para a África que o boicote não tem pernas para andar. Diz ainda que o primeiro-ministro, como qualquer cidadão guineense, é livre da sua escolha desde que seja respeitada a lei, sublinha este ouvinte. Rosário Netepa também nos escreveu e considera que não se trata de orientação, mas são deveres e direitos cívicos que devem ser obedecidos pelas instituições competentes,

0: evitando assim atos que minam os mesmos valores através das irregularidades que diz serem engendradas pela CNE, o Conselho Constitucional e o partido que está no poder na Guiné-Bissau. E por fim, Mamadou Sissoko classifica este novo Partido Popular Guineense como um partido satélite do regime. O debate sobre as eleições gerais e o novo Partido Popular Guineense vai certamente continuar nas nossas redes sociais.
1: Obrigado, Madalena. E tu, cara e caro ouvinte e seguidor, podes também continuar a deixar mensagens, mesmo depois do final do programa, e, obviamente, responder às nossas perguntas nas redes sociais, Facebook, YouTube, TikTok e também no WhatsApp. É só pesquisar e seguir DW Português para a África.
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1: Em Moçambique, o Partido Podemos contesta o congelamento das suas contas bancárias. A maior força parlamentar da oposição nega as acusações constantes da decisão do Tribunal Judicial de Maputo, que determinou o congelamento imediato das contas. Segundo o porta-voz do Podemos, Duclésio Chico, decorrem neste momento negociações para alcançar um entendimento com a Associação Solidariedade Cívica de Moçambique, que teria acordado com o Podemos partilhar recursos financeiros e a indicação de quadros para cargos institucionais relevantes no ciclo eleitoral 2024-2025. A correspondente da DW, Silaide Mutemba, tem os pormenores.
3: O Tribunal Judicial da cidade de Maputo ordenou recentemente o congelamento imediato de todas as contas bancárias do Partido Podemos e determinou a abertura de um processo crime por desobediência qualificada contra a liderança do partido. A decisão, tomada a 1 de setembro, surge no âmbito de um diferendo entre a Associação Solidariedade Cívica de Moçambique, que acusa o Partido Podemos de incumprimento de um acordo de partilha de recursos financeiros e de indicação de representantes para cargos institucionais. O porta-voz do Podemos, Duclésio Chico, fala DW sobre este assunto.
4: É uma questão que deve ser resolvida a nível, primeiro, do ICM e do Partido Podemos, para que também o próprio tribunal tenha uma boa resolução deste caso. O que está a acontecer neste momento são mesmo estes encontros de conversações que é para chegarem a um bom porto. O que eu tenho que se dizer é que todo o valor mobilizado pelo governo é para trabalhos políticos, não é? E o ICM não é nenhuma instituição política, porém uma associação que juntou-se ao Partido Podemos para fazer para a realização, ou seja, entrar na esfera política.
3: De Maputo para DW, Slide Mutemba.
1: Movimentos associados ao grupo extremista Estado Islâmico reivindicaram hoje o ataque na coutada da Maranjira, na Reserva Especial do Niassa, Norte de Moçambique. A reivindicação, feita através dos canais de propaganda do Estado Islâmico, refere que o ataque aconteceu na quinta-feira com os elementos do grupo, que opera a partir da província vizinha de Cabo Delgado, a incendiarem um posto da polícia com armas automáticas, o que resultou, e passo a citar, em ferimentos no elemento policial e na fuga dos restantes. E os empresários moçambicanos disseram hoje que esperam da nova liderança do Banco Central soluções da estabilidade macroeconómica e cambial e garantias de condições para financiar a produção, pedindo uma gestão de liquidez que reduza a compressão de crédito empresarial. O presidente da Confederação de Associações Económicas de Moçambique, Álvaro Massing, falava hoje em Maputo, na 22ª edição do Balanço Económico, referente ao desempenho empresarial no segundo trimestre e as perspectivas deste setor, em que defendeu que os empresários esperam igualmente uma atuação do Banco Central que contribua para o melhor funcionamento do mercado financeiro. E o Tribunal Constitucional de Angola negou a providência cautelar apresentada por Higino Carneiro para suspender a rejeição da sua candidatura à liderança do MPLA, o partido no poder, segundo o acórdão conhecido hoje. Na decisão com data de setembro, o plenário do Constitucional considerou prematura a intervenção da Justiça por entender que estão ainda em curso os trâmites normais e legais nas estruturas internas do partido. E subiu para 442 o número de casos de Mpox registados até agora em Angola, é o que consta do novo balanço oficial do Governo. O secretário de Estado para a Saúde Pública em Angola admite encerrar hospedarias e pensões na província de Cabinda, que são apontadas como focos de propagação da doença. Mantém-se o registro de 2 mortes.
5: Dos 442 casos cumulativos confirmados, 314 foram registados em Cabinda e 91 em Moxico Oeste, sendo estas as duas províncias com o maior número de casos. Nas restantes províncias, o número de casos é significativamente menor. Até o momento foram registados dois óbitos, um em Cabinda e outro no Rio.
1: E o secretário-geral da NATO considera que a resposta da Alemanha foi determinada e equilibrada depois da alegada tentativa de ataque com um drone carregado de explosivos, um incidente que Berlim atribui à Rússia. Marco Rutte afirmou hoje que a NATO está solidária com o governo alemão perante o que classificou como um ataque híbrido imprudente em Leipzig. Em resposta, a Alemanha anunciou o encerramento do consulado da Rússia na cidade de Bonn e do Centro Cultural Russo em Berlim. As relações entre Berlim e Moscou parecem estar a entrar numa nova fase de tensão, como nos conta a jornalista Cláudia Marques.
2: A relação diplomática entre a Alemanha e a Rússia já teve melhores dias e o recente incidente com um drone carregado de explosivos no aeroporto de Leipzig veio agravar essa crise. E o chanceler alemão voltou ontem a tocar no assunto. Friedrich Merz acusou a Rússia de ter planeado durante meses o ataque que, nas suas palavras, visava especificamente a Alemanha. Berlim prevê destinar ao setor da defesa 140 mil milhões de euros. O ministro da Defesa alemão descreveu este aumento significativo das despesas com a defesa como um compromisso com a segurança, alertando que a Alemanha está na mira de Moscovo.
1: E no futebol, há mais jogos do último dia da primeira jornada da fase de liga da UEFA Champions League. A esta hora jogam o Fenerbahçe 0, Roma 1, resultado ao intervalo. E também ao intervalo, o PSV Eindhoven vai perder em casa com o Shakhtar Donetsk. Hoje, na Alemanha, em Munique, na Allianz Arena, o Bayern Munique vai receber o Bodo Glimt. O Leipzig visita Itália para jogar com o Como. O Manchester United vai jogar com o estreante Sabah Baku. E o Slavia Praga recebe os franceses do Lan.
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1: Um economista afirma que Moçambique ainda não está preparado para reintegrar moçambicanos vítimas de xenofobia na África do Sul no mercado de emprego no país. O governo afirma que está a registar os regressados para apurar o nível das suas qualificações para o posterior enquadramento profissional. A informação é trazida a partir de Maputo por Romeu da Silva.
6: Milhares de moçambicanos retornados da África do Sul, devido à onda de xenofobia, sobretudo jovens, estão em Moçambique e ainda não foram reintegrados nem no sistema de trabalho, nem mesmo de habitação. A economista Teresa Bueni lembra que, mesmo internamente, o país não consegue responder à demanda de desemprego juvenil. Por isso, afirma, não haver soluções a breve prazo, mesmo que o executivo de Daniel Chapo tente avançar com a atribuição de subsídios ou na criação direta de empregos.
7: Mas essas opções, para mim, não são válidas, porque já sabemos que o Estado está, neste momento, a enfrentar uma situação de liquidez. Também está numa situação em que não pode fazer o subsídio ou criar emprego para estas pessoas.
6: A economista avança que uma das soluções para reintegrar os refugiados de xenofobia seria fortalecer a atuação do setor privado, que também enfrenta problemas como a escassez de divisas.
7: Há uma necessidade de se olhar para a estabilidade macroeconômica, para que o setor privado possa expandir suas atividades e possa contratar mais trabalhadores.
6: O governo já avançou com algumas soluções para responder ao regresso massivo de moçambicanos vítimas da xenofobia. O porta-voz do Conselho de Ministros, Inocêncio Impissa, refere que os regressados estão a ser registados para aferir sobre as suas habilidades profissionais.
8: Tem muita experiência de trabalho na África do Sul, onde estavam nas diferentes áreas, na construção, fizemos referência, e outras áreas, mas não tem nenhum certificado. O que estamos agora a fazer é trabalhar com a nossa instituição de formação profissional para, uma vez comprovada a competência técnica, serem certificados.
6: Mas a economista Teresa Bueni não acha que essa ideia possa vingar. Segundo explica, em Moçambique há muitos jovens com formação técnica e superior que continuam, entretanto, sem emprego.
7: Há uma necessidade de que se crie postos de trabalho para que a experiência dos moçambicanos que cá chegam possa ser de mais valia, criar oportunidades não só para os que já estão no país, mas também para os que regressam.
6: O antigo bastonário da Ordem dos Advogados de Moçambique, Carlos Martins, entende que o país deve criar empregos para todos os jovens a fim de evitar migrações e crises sociais.
9: O que é que nós podemos fazer aqui para que os nossos concidadãos deixem de emigrar, deixem de melhores condições aqui em Moçambique? Não podemos sempre culpabilizar os outros, quando nós próprios também temos responsabilidades.
6: Rumo da Silva, DW, Maputo.
1: E a cidade moçambicana de Nampula está cada vez mais moderna, com estradas, água e limpeza urbana. Os elogios ao edil Luís Jiquira são muitos. Vem até da oposição. Mas fica a pergunta, será que este desenvolvimento já está a criar empregos e a melhorar a vida dos cidadãos? A reportagem é do correspondente da DW, Sitoy Lucek.
10: A cidade de Nampula está a mudar e as mudanças são visíveis numa cidade que comemora 70 anos. Há novas estradas, há manutenção de valas de drenagens, há reforço no abastecimento da água e eletricidade. Para os munícipes da terceira maior cidade moçambicana, as mudanças que se vive merecem elogios.
11: Realizações visíveis, o asfalto das ruas, a melhoria do abastecimento de água.
12: As coisas estão a se fazer. O nosso presidente está a trabalhar.
10: Até a oposição elogia o trabalho do edil da Frelimo Luís Jiquira. Mas o MDM faz questão de lembrar que muita da beleza da cidade é por sua causa.
13: O presidente Jiquira e o Vanli herdaram, digamos, um histórico de boas obras do MDM quando governou a cidade de Nampula. Seria imperdoável que o presidente e o futuro líder da cidade não o fizessem.
10: A questão que fica é, o que significa o desenvolvimento para o bolso do cidadão?
14: O Conselho Municipal tem que criar uma construção, que arranjar uma ocupação das pessoas que não estão a fazer nada.
10: Do lado da autarquia, a promessa é acelerar o desenvolvimento.
15: Existem desafios, sim. Temos a questão do comércio informal, que ainda precisamos de criar condições de modo que transformemos este comércio informal em comércio formal.
1: E é assim que colocamos ponto final à Praça Pública de hoje. Voltamos amanhã com o melhor da informação. Não esquecer que amanhã então temos o programa especial que poderás acompanhar também nas redes sociais, o nosso radar semanal. Até lá, mantém-te on nas nossas redes sociais, Facebook, TikTok, YouTube. É só pesquisar DW Português para a África e começar a seguir tudo o que acontece na nossa lusofonia e no resto do mundo. Eu, António Deus, volto a estar contigo. Sábado, dia de Bundesliga, vamos ter um escaldante Colónia Werder Bremen para mais uma jornada de campeonato alemão, eu juntamente com o jornalista Amós Fernando. Até lá, uma boa semana, um bom final de semana, um bom fim de semana e conto com a tua presença no sábado. E hoje, não esquecer, também à Liga dos Campeões, resultados para acompanhar logo após o apito final no nosso Facebook DW Português para a África. Um abraço, boa noite e da minha parte, até sábado.

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1: Boa, já nota de volta de uma boa 9 horas e 39 minutos, assim fui com premissos publicitários e também nos espaço de notícia, na Rádio Alma DW. Grande abraço para boa, bom dia, para no cumprimento esta segunda hora, daqui a pouco no teu horóscopo do dia, não tem informação desportiva e para além de informação desportiva, não tem também previsão de tempo a nível nacional. Então, ali que é menu para complementar esta segunda hora de sexta-feira, sexta-feira de festival, é sexta-feira onde é que não tem mais uma edição de festival de praia de Santa Maria, que tem vários artistas, mas ainda não cuia line-up de festival, não dá mais um checklist, não tem a line-up de festival. Mas dia de hoje, um festival com um bom cartaz, um cartaz bastante interessante, que alguns artistas de nome, tem Ludmilla, desse dia internacional, brasileira, tem Apollo G, Jorge, Gary, Hélio Batalha, Lura, Cabo Verde Show, Ferro Gaita, Dynamo, Brian Cardoso, Gio, Miguel KPR, Coletivo de Hip Hop de Sal e Coletivo do Sal. Artista que também participa desde edição de Festival de Praia de Santa Maria. Mas no flop ainda não conhece a line-up, mas assim não tiver line-up no flop, qual é que artista que é para hoje, qual é que artista que é para amanhã? Edição 34 de Festival de Praia de Santa Maria. Já nota que 9 horas e 40 minutos, bom dia, boa escuta, até meio-dia fica ligado manos, de na Rádio Comunitária, bom magazine matinal que está para o ar de segunda a sexta, de 8 até meio-dia. Pois é, Ferro Gaita, um daqueles grupos e que também está no festival. Vamos saber, com muita tristeza, Sembino Branco, um daqueles senhor que era rosto de banda Ferro Gaita, mas ficou sobre Ferro Gaita, um daqueles banda que está a desfilar a ser música no Festival de Praia de Santa Maria.

Bondi Fong, La Vila Nova, vamos a isto, que ali são de boa RC, bom dia, um ótimo sexta-feira, vamos à previsão do tempo hoje, dia 11 de setembro, dia do Festival de Sal, notamente então, pois céu pouco ou parcialmente nublado, visibilidade boa igual superior a 10 km, vento de norte a nordeste, fraco a balançoso de 6 a 19 km/h, passando a moderado de 20 a 28 km/h no período da tarde. Estado do mar, ondas de nordeste, 1 a 2,5 metros, localmente a rondar 1 nas zonas costeiras sul, de direção sudoeste a sul de Sotavento. Temperatura máxima, peso dia 2, também está entre 31 a 32 graus centígrados. Que ali a informação do Instituto Nacional de Meteorologia e Geofísica, meteorologista de serviço José Almeida. Pois é, temperatura para tudo Cabo Verde nesse dia 2, também está entre 31 a 33 graus centígrados.

carne salgada na voz dos Ferro Gaita. Vamos ao horóscopo do dia ali na Borracha Comunitária de Espargos. Vou começar na Carneiro, te trazer. A lua nova abrirá caminhos no trabalho e nos cuidados de saúde. Aproveite para retomar os exercícios ou começar uma atividade que melhorará sua experiência diária. Uma oportunidade profissional poderá surgir de maneira discreta e exigir atenção aos detalhes. Evite mudanças radicais, escolha um hábito ou atividade e discipline a rotina. Touro, renova os sentimentos, solte a criatividade e reivindique a vida. A lua nova devolverá o entusiasmo e alegria. Desenvolve um projeto autoral, retoma uma atividade prazerosa ou dê espaço para uma nova paixão. O momento também favorecerá a exposição de um talento seu que vinha sendo pouco aproveitado. Paixão, fertilidade, brilho e poder pessoal em alta. Gêmeos, a casa e a família entrarão em uma fase de renovação, mudança de endereço, reforma ou reorganização dos espaços poderão ganhar força, assim como uma nova dinâmica com alguém próximo. Observe o que precisará mudar para que o seu ambiente acompanhe a vida que você deseja construir. Encerre um assunto antigo, fortalece suas bases. Câncer, lua nova trará novidades inesperadas e informações preciosas para movimentar a vida e enriquecer seu repertório. Bom momento para iniciar um curso, apresentar uma ideia, divulgar seu trabalho ou se aproximar de irmãos. Uma notícia poderá alterar seus planos e abrir possibilidades interessantes. Acerte documentos, poder de conquista em alta. Leão, reveja preços, negocie melhores condições ou coloque em prática uma ideia capaz de ampliar seus rendimentos. A lua nova favorecerá uma reorganização financeira e incentivará novas formas de ganhar dinheiro. Com Júpiter em seus signos, as oportunidades crescerão e pedirão critério para não aumentar os gastos na mesma proporção. Valorize seu trabalho. Virgem, a lua nova em seu signo marcará um período importante de renovação pessoal. Recrie sua imagem, prioridades e a maneira como deseja se apresentar ao mundo. Mudanças na carreira, novos projetos e amizades em outro grupo poderão acompanhar esse movimento. Objetivos e assuntos do coração ficarão mais claros. Começa um ciclo diferente de vida. Libra, encerro que perdeu o sentido. Cuide das emoções e se afaste por algum tempo de ambientes que provocam desgaste. A lua nova trará autoconhecimento. Nem toda transformação precisa ser anunciada ou compreendida pelos outros. Descanse, respeite seus limites e observe o que está pronto para ficar no passado. A renovação começa em silêncio. Escorpião, as amizades, grupos de atividades em parceria se renovarão nesta lua nova. Bom momento para entrar num time, se associar, retomar um contacto antigo ou assumir uma causa que importa. Com Vênus em seu signo, você atrairá negócios e as pessoas certas com muita facilidade. Um projeto de longo prazo ganhará os primeiros aliados. Amplie sua rede. Sagitário, a lua nova inaugurará uma etapa importante na carreira e nos objetivos de longo prazo. Assuma novas responsabilidades, apresente um projeto ou dê o primeiro passo em direção à mudança profissional que deseja. Pessoas influentes poderão oferecer apoio, principalmente se você deixar suas intenções claras. Evite esperar pelo momento perfeito. Vá com fé. Capricórnio, alargue seus horizontes. A lua nova favorecerá estudos, viagens e novas referências. Inicie um curso, programa, uma viagem ou encaminhe um assunto jurídico que estava parado. Trocas com pessoas de outras áreas mudarão sua percepção sobre um tema importante. Não procure apenas respostas que confirmem o que você já pensa. Descubra outros caminhos. Aquário, a lua nova ajudará a reorganizar dívidas, investimentos e recursos compartilhados. Negocie uma pendência, reveja as regras de uma sociedade ou converse com clareza sobre o que cada pessoa deve assumir. O período também favorece uma limpeza emocional e material, com descarte do que perdeu a função. Não adie uma decisão por medo de tocar em um assunto delicado. Renova e siga mais leve. Por último, peixe, um ciclo
anteriormente. Novo começa nas parcerias, no casamento, em toda a relação a dois. Você poderá criar um vínculo, se associar, firmar um contrato ou começar uma fase diferente com quem está ao seu lado. Diga o que espera da relação, um acordo firmado agora terá tudo para mudar. Encontre respostas dentro de você, poder de conquista em alta. 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

0: Pois é, assim foi a presença de Ferro Gaita ali na sintonia de Boa 88.fm. Grogo ali na Boa Rádio Comunitária. Já não vi Pão de Fonga, já não vi Carne Salgado, também já não vi Grogo na voz dos Ferro Gaita. Nota a seguir, Ferro Gaita, moja no Flobica, tem coisa dois semanas, qualquer coisa, três semanas, nem espero desse um desses elementos. Bino Branco e Ferro Gaita, que também está ali na festival, esse fim de semana, no Festival da Praia de Santa Maria. Nota a seguir, uma boa então, dia no 88.1 FM, cada abraço para a boca, te digo, de manos, é sempre um prazer saber que botar lá de lá, então não te vá para nós, página desportiva. Então, é hora de desporto na Boa Rádio Comunitária de Espargos, Boa 88.1 FM. Hoje estou com uma salita flop de torneio Interilhas de futsal, onde é que equipa de Santiago sagra campeão ontem, depois de vencer na final equipa de Sal por 5-4, uma boa partida de futebol, e equipa de Santiago foi mais feliz, não mais eficaz, joga melhor e acaba para levar de vencida. Santiago que tive sempre na frente, Sal tive de aproximar naquela zona final, mas Santiago tive sempre de controlar operações. Não também ouvi intervenir, não comecei a ouvir treinador de equipa de Santiago.
1: Significa essa vitória e também já agora uma opinião sobre o jogo.
2: A vitória é aquela que tem todo o sabor e todo o significado. Edição passada, última final, mas nunca consegui levar esta taça para Santiago.

0: mas com a nossa motivação e dar e determinação, a missão também que ligamos com o Colégio de Santiago, não consigo batizar e não ser campeão dos índios.
1: Futsal de Cabo Verde está no bom caminho?
0: Futsal de Cabo Verde está no bom caminho. Depois de Flamengo, é a modalidade mais praticada na Cabo Verde. Está praticado tudo com bom, tudo na guerra, mesmo dentro de casa, na varanda de casa, meninos, jovens, só já adultos, tudo está praticando futsal. Mas então entende, mas mais atenção para a parte de autoridades, para a parte de governo, câmaras municipais, tudo aquilo que na verdade tem responsabilidade de eleva e de leva as modalidades para frente, como certamente está o Verde tem um grande potencial, visto onde que é o primeiro na África, assim como quase na futebol de 11, que morou azul, e mostra o nosso talento. Também no livro custa muita modalidade como hoje. Eu não provas, mas acabo de ver
2: o talento. Assim, ouvi treinador de Ilha de Santiago, treinador de vencedor dessa edição de trilhas. Seu Virigo Anelito, treinador de Ilha de Santiago.
3: Eu não faço jogo, qualquer um podia ganhar jogo, mas tive a oportunidade. Os guarda-redes estavam num grande dia. Os guarda-redes também tive serenos de edição. Se acaba para ser mais eficaz, e no fundo não acaba para errar. Se mata jogo. Ainda não tive chance de ganhar sequer, mas tem lá cada. Foi um jogo, foi um grande final. Acho que vira-se esse final ali, a equipa. Estou orgulhoso dos jogadores, estou orgulhoso de nos ir a primeira vez no final. Também tenta ganhar, mas não conseguiram. Já estava muito consolidado há algum tempo. E sempre ficou um bocadinho mais fácil. Mas moda, como sempre, parabéns. Parabéns para a organização e até mais eventos de Lisboa.
1: E esse futsal nacional, não é que
3: eu queria ser tão crítico, mas tenho que falar a verdade. Tem pessoas que lutam para o futsal no nível alto. E o vice-presidente Ivan, que ainda consegue, tem vindo também, e o pessoal de equipa que tem vindo fazer o máximo para o futsal lá de cima. Mas tem pessoas que te ajudam. Enquanto nunca trabalham, nunca organizam bem, nunca conseguem oficializar o futsal de uma forma de cada dia. Enquanto não tem pessoas que trabalham para fazer torneios ou jogos só por fazer, enquanto não tem árbitros que até preparou o pessoal no grande nível, que até vá para frente. Não tem que fazer um trabalho de novo, não tem como se dizer. Há não tem uma seleção a fazer um grande trabalho, não tem um passo grande. Tem alguns ilhas que trabalham bem na Cabo Verde, há outros não. Outros que até a mão de sala de missa trabalha mais, não se organiza. E acho que até na hora, não sinto, não menos, mas que. A mim, depois, não faço que é muita canção, mal da minha canção, para fosse com um bocadinho de sentido, assim. Vou também nesse torneio ali, organizado de forma ali, vou também árbitro desse primeiro dia, cima de nós, é ali complicado. Às vezes, antes de um árbitro, o pessoal tem que tentar favorecer, sabendo mais que é prejudicado. Hoje, tive ali também para a fui superior, que ainda não faço mérito, mas o que é que os árbitros fazer durante esse primeiro jogo, o show de sal, até hoje na final, quinta-feira. Então, só tem que trabalhar, tem que fazer esse trabalho para não continuar tão duro que o sal.
2: Palavras de treinador Nélito. Agora também ouvi ali Carla Cabra Duarte, Calu, homem que organiza esse evento.
4: Foi ajustado a agulhas a prova que podia organizar, porque logo de Barlavento, que tinha viagem com o calendário feito no Batista Pontes, até que não consegui chegar nessa festa, de onde é que foi difícil, porque gente da Federação Cabo-Verdiana de Futsal, pelo fundo, porque as câmaras municipais têm pedido vinda de caravanas, é complicadíssimo. E mesmo a Associação Regional de Futebol de Sal, com infraestruturas lá fechadas, para cobrir atletas de lutas de praia, de Sporting de praia, de Académico de Sal, Palmeiras do Sal, de Ribeira Grande, de Santo Antão, de Cadente, de Porto Novo Porto, de Centro de Estás, para alojamento que é gravíssimo, depois agora, Centro de Estás de Fechado, também para a pessoa que é extra futebol, que é apoiar futebol, muito aconselho a pedir a Federação, em nome de Mestre Semente, que é um cidadão extremamente competente e diferente de aquele elenco que ele tem, que é para tomar medidas se tiver, no sentido de apoiar realmente a sociedade, porque no futuro tem só a ganhar. Foi ajustado.
2: Pois é, se não ouvi Carlos Duarte, organizador de mais uma edição desse torneio Interilhas. Vamos a prémios: campeão Santiago, vice-campeão Sal, terceiro classificado Brava, MVP de final Inhopas de Santiago, melhor treinador Nito.

Tudo, Santiago, melhor marcador, Alexandre Brava, melhor jogador do torneio, Nelito Santiago, melhor guarda-redes, Piti de Santiago, jogador mais jovem do torneio, Salei do Sal, Singh Dial, Piti Santiago, Nelito Santiago, André Sal, Alexandre Brava, Inhopa Santiago, assim que a IPANO é mais um torneio inter-ilhas desta feita organização de Dourense Futebol Feminino. Nota, segui uma boa ali na 88.1 FM para flop de torneio que termina onde? Torneio nota começar a não federados. Não federados, equipa de Senegal vencer Arasgui por 4 bolas a 2. Campeão do torneio foi Senegal, vice-campeão Arasgui, melhor jogador Sadio de equipa de Senegal, melhor marcador Sadio de equipa de Senegal, melhor guarda-redes Babacar de equipa de Senegal, MVP de final Osimhen de equipa de Senegal, torneio municipal de não federados. Torneio de futebol de 11, Interzonas, final também foi ontem, equipa de Ribeira Funda de virada vencer Chano Matias por 2 bolas a 1. Então, campeão foi Ribeira Funda, vice-campeão Chano Matias, melhor jogador Kef de Ribeira Funda, melhor marcador Ale de Santa Maria, guarda-redes Mendes Batite, Djibril de África, torneio organizado para a Câmara Municipal do Sal, caro ouvinte. Pois é, atividades de município é que tinha de acontecer por esses dias de na Ilha de Sal, e ontem praticamente que as modalidades coletiva não poder dizer porque praticamente acaba tudo enquadrado na festividades de município de Sal, que é comemorado próximo terça-feira, dia 15 de setembro, e ponto alto é hoje, início de festival de praia de Santa Maria. Também nota flop que maio a Associação Regional de Futebol forma novos árbitros para reforçar arbitragem de ilha. Fogo, acidente, Associação Regional de Judo cancela a participação no Campeonato Nacional devido à tragédia na Ilha do Fogo. Hoje, página desportiva, nota para a página internacional. Na páginas internacional, para no flop de Champions Content, tive última jornada da Liga dos Campeões, Fenerbahçe 1, Roma 1, PSV 1, Shakhtar Donetsk 1, Bayern de Munique 5, Dublin 0, Manchester United 4, Seba 0, Como 4, Leipzig 1, Sparta de Praga 2, Lan 3. E também ontem, na Copa Libertadores da América, Flamengo venceu na altitude de Equador, Independiente del Valle, por 2 bolas a 0. A hoje é sexta-feira, isto quer dizer que a bola está começando a rolar naquelas grandes ligas de futebol europeu. Vamos então por partes, Liga Portuguesa, também para flop que na Liga Portuguesa, na certo calendário, Estrela da Amadora vence Braga por 2 bolas a 1. Liga Portuguesa, jornada está a começar amanhã, quando for 1:30, que Nacional Alverca, 4 horas, Casa Pia Futebol Clube do Porto, e 6:30, Académica Vitória. Para dia de domingo, 4 horas, Roca Santa Clara, Benfica Gil Vicente, e 6:30, Famalicão Sporting. Segunda-feira, dia 14, em Rio Ave, Estrela da Amadora, Moreirense Marítimo e Sporting Braga, Mas Estoril. Porto é líder de campeonato, Porto tem 15 pontos. Naqueles outros grandes paragens de futebol mundial, Bundesliga, campeonato, jornada 3, arranca hoje, dia 11, a partir de 5:30, União de Berlim, Mas Schalke. Depois, manhã, 2:30, Augsburgo, Bayer Leverkusen, Hoffenheim, Stuttgart, Borussia, Dortmund, Paderborn, Mainz, Eintracht, Friburgo, Borussia. Manhã, 3:30, Colônia, Werder Bremen. Dia domingo, 12:30, Leipzig, Hamburgo. E 2:30, Elfsborg, Bayern de Munique, campeonato alemão. Na França, mais uma jornada, também que arrancou os dia 11, a partir de 5:45, Rennes-Marselha. Amanhã, sábado, 6:15, Strasbourg-Mónaco, 5:45, Paris-Lyon, Paris-FC-Lyon, Lorient-Toulouse, Auxerre-Nice, Le Havre-Angers. Dia domingo, meio-dia, Lille-Troyes, 2:15, Le Mans-Lan, e dia domingo, 5:45, Brest-Paris-Saint-Germain. Quarta jornada de campeonato francês de futebol. La Liga, Liga Espanhola de Futebol, jornada 5.
a hoje, Sevilha, Má, Valência, 6 horas da tarde. Depois, manhã, Racing Santander, Alavés, Osasuna, Espanhol, Atlético de Bilbao, Elche, Real Madrid, também tem jogo amanhã, 6 horas, Real Madrid, Marraio, Valicano. Dia domingo, não tem, 11 horas, Celta de Vigo, Málaga, 1:15, Levante, Barcelona, 3:30, Getafe Deportivo e 6 horas, Real Sociedade, Atlético de Madrid. Segunda-feira, 6 horas, Vila Real, Ma Real, Betis, Barcelona é líder do campeonato, 4 jogos, 4 vitórias, 12 pontos. Série A, Liga Italiana de Futebol. Vamos a isto, na Liga Italiana de Futebol, então. Caro ouvinte, não tem Venezia, Má Fiorentina a hoje, 5:45, manhã, meio-dia, Genova Frazione, 3 horas, Lazio, AC Milan, grande partida de futebol em perspectiva, e 5 horas de sábado, Atalanta, Cagliari. Dia domingo, meio-dia, Lecce, Monza, 3 horas, Napoli, Bolonha, 5:45, Sassuolo, Juventus. Segunda-feira, 3:30, Torino, Roma, Como, Parma, e segunda-feira, 5:45, Internazionale de Milano, Má Udinese, Roma, Inter e Lazio, tudo este 9 pontos na liderança de campeonato italiano de futebol. Quarta jornada, esse fim de semana ali. Premier League, Titabá, também passei quarta jornada. Jogos de esse fim de semana de Premier League. Está começando amanhã, 1:00 PM. Aston Villa, Nottingham Forest, Bournemouth, Brentford, Chelsea, Hull City, Crystal Palace, Ipswich Town, Liverpool, Fulham. Jogos para amanhã. Ainda amanhã, 3:30, Tottenham, Everton. E amanhã, 6:00 PM, Sunderland, Arsenal. Dia domingo, dia 13, meio-dia, Coventry, Brighton. E quando for 4:30, Derby de Manchester, Manchester United, Manchester City. Segunda-feira, 6:00, Leeds United, Newcastle United. Assim foi nos passagem para a Europa de futebol. Grandes jogos agendados para esse fim de semana. Ali sim. Nós, o Pérpolo, na nossa página desportiva, sempre também está a passar para o Brasil. Li rapidamente. Na Brasil. Brasileirão também esse fim de semana. Amanhã, dia 12, tem Curitiba, Má Atlético Paranaense. Depois tem Atlético Mineiro Fluminense, Grêmio Vasco, Chapecoense Internacional, Palmeiras São Paulo, amanhã dia 12, quando for às 6:30 PM. Dia domingo tem Botafogo Red Bull, Santos Cruzeiro, Mirassol Vitória, também tem o Derby, dia domingo 7:30, tem Flamengo Má Corinthians, caro ouvinte. E de madrugada de segunda para terça tem Bahia Má Remo. Pois é, assim fui nos página desportiva, ali na boa sintonia de 88.fm. Manter igual de manos de Inabo, Rádio Comitária de Espargos, 10:17. 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

0: criar memórias com nós hoje à noite. Obrigada, Catalema, pelo convite.
1: Obrigado, Cataleia.
0: Sou muito, muito feliz, muito orgulhosa de você.
2: Obrigado, Cataleia.
1: Cataleia foi...
0: Bom show aí. Lisboa!
2: Obrigado, Cataleia!
1: Senhoras e senhores. Esta novinha... Quem já sabe cantar esta assim? Queremos ver essas mãos assim.

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1: eu queria uma salva de palmas a todos vocês.

Nueva Arena. Eu quero estar ao teu lado pra sempre. 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

0: todos os passos até aqui hoje vieram de um lugar tão abençoado. Vieram de um lugar que nos deu o privilégio de nascer, que é São Tomé e Príncipe. Nós, e a próxima música, Antônio, resume essa viagem fantástica.
1: É verdade, cara.
0: Falar de amor todos os dias.
2: Assim, queremos ver assim, meu Arena. Assim. O nosso amor.

0: Soraya Ramos.
1: Alta Serena, eu quero ouvir barulho para estes dois grandes homens. Antes de mais, queria vos agradecer por vocês terem a inspiração, por vocês terem sempre me ajudado, e cada música diziam assim: Soraya, põe mais assim. E cada música, ontem o dedo deles foi hit. Então, hoje, queria vos agradecer e vos parabenizar pela vossa trajetória. Parabéns.
0: Obrigado, Soraya. Obrigado. Senhoras e senhores, uma salva de palma.
1: Alta Serena, barulho!
0: Soraya Ramos!
2: Muita coisa aconteceu nesses 15 anos. É algo que nós nunca, mas nunca nos esquecemos. Que eu tenho a certeza absoluta que é o que nos trouxe até aqui hoje. É nunca nos esquecermos das nossas raízes, de onde nós viemos. Não tem como manter os pés

0: Gostaríamos de deixar um abraço apertado a cada um de vocês com este tema especial.
1: Eu quero ver.
0: Obrigado.
1: Essas mãos lá em cima, assim na palma.

0: Um abraço apertado a todos vocês!
1: Obrigado, meu Arena, obrigado! Frederico, esta música, ela nasceu num momento onde estávamos com saudades vossas, onde tínhamos saudades disto, desse calor humano, desse amor. Por isso, muito, muito obrigado por virem aqui esta noite. Neo Arena.
2: Esta pessoal, aqui atrás,
1: o que vocês veem aqui, esta é a nossa casa de madeira lá em São Tomé.
2: Esta é onde nós vivíamos lá em São Tomé quando nós estudávamos na cidade capital. E temos orgulho, porque hoje é uma referência enorme a nós. Yeah. É possível quando a fé está aqui no nosso coração.

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1: 88.1 FM, a partir de agora, nota começa o último espaço convívio desde semana e nota conta que boa participação lá dela. Deixa uma mensagem nas páginas de Facebook, nas páginas de Manhã RC e também na página da Rádio Comunitária ou 241-385, público de música de boa preferência. Então, nota bem, comecei com a nossa primeira oferta musical, na sequência, bota de boa música.

Presença ali de Eduardo Costa, primeira oferta musical na Boa Rádio Comunitária. A partir de agora, tinha mensagem, Manoj, bobo de música de boa preferência. Hoje não estou a começar para Sofia, escreveu-nos bom dia, Fábio, incrível música de Hélio, Batalha e Jorge. Obrigado.

Obrigado, o pedido de nós ouvinte, Sofia. Bom dia, 11h15, chama a mensagem na página da Manhã RC, nota do Cobo Música, ali na 88.fm. Denis, que vem hoje, bom dia, Fábio, bom dia para todos os ouvintes. Grovilé Pereira Bufadja.

A mim já reforma Georgie, que é um daqueles artistas que logo mais estava estudado no Festival de Praia de Santa Maria. Logo mais, Georgie, segundo o line-up que não ia ali de Câmara Municipal, te indica que Georgie está a cantar é manhã. Não te segui, uma boa? Porque ali boa música é garantida. Nós ouvimos ali escrevendo-nos Bom Dia Fábio, bom fim de semana para todo o género. Quero ouvir música de Hélio Batalha, Rislane, Órfãos de Pai Bíblia.

Sempre de Tempo está pedido nos Juvin News. Hélio Batali em dose dupla. Agora Hélio Batali Gari, minha preta.

Continua ligado nessa sintonia. Chama mensagem na página de manhã RC e nota tocou boa música. Agora é Marisa, que eu vi que alguém dourou na boa.

Dor na boa tinda, não tem da luz. Escreve nós bom dia, eu quero ouvir música Tony Fica, Dona Ana. Só vou te pedir, só vou falar o que eu vou querer ouvir, não te tocar.

Pedido ali de da Luz, que ali foi Tonifica Dona Ana. Vou lá na casa, vou poder fazer igual, tive uma mensagem na página da Manhã RC, estou com a música de boa preferência, 11 horas e 37 minutos, num dia de início de mais uma edição do mítico Festival de Praia de Santa Maria. Line-up para festival, então quem que te abriu festival é a Banda Municipal, hoje de 11, Banda Municipal, depois Coletivo de Sal, Lura, Gary, Miguel KR, Brian Cardoso, Apolo G, Gio e Ferro Gaita. 12 de setembro, Ludmila Tabri, depois Cabo Verde Show, Jorge, Dynamo, Hélio Batalha e Coletivo de Hip Hop Sal. Que é artista convidado para a 34ª edição do Festival de Praia de Santa Maria. A primeira edição do Festival de Praia de Santa Maria foi fazida no ano de 1989. Era para completar a 37ª edição, mas teve alguns anos, modo a não saber, que cativo Festival de Praia de Santa Maria. Mais recentemente, na Covid, né, na 2020 e 2021, cativo Festival de Praia de Santa Maria. Também depois tive um ano que também é cativo festival. Então, mais uma edição, esse ano festival é gratuito, a vou saber, bem na tempo para vou entrar e vou fazer o festival, saber meus artistas, obviamente que o cartaz nunca que te agrada a tu gente, que ali é um facto, nunca elenco de festival que também agrada tu gente, sempre tem um jeito que te gosta, tem um jeito que te gosta, mas bom elenco, bons artistas, vai acima de tudo, vou comportar civismo, tranquilidade, divertir, vou passar o Festival de Praia de Santa Maria. Então, ali que é line-up a hoje, Banda Municipal, Coletivo do Sal, Lura, Gary, Miguel KR, Brian Cardoso, Apolo G, Gio e Ferro Gaita. Amanhã, Tabrigo Ludmila, depois Cabo Verde Show, Jorge, Dynamo, Hélio Batalha, Coletivo de Pop de Sal. Som é de RC, que ali é bom, 88.1 FM. É sempre um prazer estar de uma boa nota, 11 horas e 39 minutos. Para o debate, deixa uma mensagem na página de Manhã RC. Nota, estou com a música de boa preferência, ali na boa, 88.1 FM. Agora é Irani, escreveu-nos, bom dia Fábio, um crevi, Gari, sentinha poder.

Sintinha Poder, sintonia de Rádio Comunitária de Espargos, Boa 88.1 FM, agora é pedido nos 20 anos, escrevemos Bom Dia Fábio, um grupo de música de Tony Fica, Entendimento.

Já nota a caminha passos largos para fim de programa, ali na boa Rádio Comunitária de Espargos. Agora eu vou do Marco, eu vi César Sanches, cuida dele.

Pois é, já nos chega no fim de nos espaço. É sempre um prazer enorme estar de uma boa mano, hora de não te despedir, pedido de nos ouvindo, já sei que ouvi Denis Graça, fica-me a mim. Caro ouvindo, foi um prazer enorme, não te ia para ali, aquele abraço, o Fábio Vaz, até sempre.

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Sintonia de 88.fm, vamos avisos e anúncios a essa hora. 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O Pleuro da Educação da Câmara Municipal do Sal informa que se encontra abertas inscrições para o futuro novo espaço educativo de Ribeira Funda, localizado ao lado do Campo Cifrão, destinado às valências de creche e jardim de infância. Convidamos a todos os pais encarregados de educação com crianças entre os 3 meses e os 5 anos a efetuarem inscrição no Gabinete de Educação na Biblioteca Municipal Jorge Barbosa, das 8 às 16 horas, munidos da documentação exigida. 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Ainda o Centro Conselheiro do Ministério da Educação, Formação Profissional e Ensino Superior, Ciência e Inovação, informa que as matrículas para EBGA, Educação de Jovens e Adultos, do primeiro ao sexto ano, estarão abertas até o dia 21 de novembro. Os interessados deverão apresentar no ato de matrícula os seguintes documentos: fotocópia do Cartão de Identificação Nacional, CNI, ou bilhete de identificação BI, certificado ou declaração de frequência original ou cópia autenticada. Procure a Secretaria da Delegação do Ministério da Educação, Formação Profissional e Ensino Superior, Ciências e Inovação dentro do prazo para regularizar a sua matrícula. Música.
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Por esta via, a Escola Secundária Ramiro Alves Figueira informa aos alunos e demais interessados que se encontra abertas matrículas referente ao ano letivo 2026-2027 nos horários normais de expediente. Mais informações, contactar a Secretaria da Escola, cita em Lomba Branca ou pelo telefone 583-4527. O Pleno da Educação da Câmara Municipal de Sá informa que se encontra abertas as inscrições para o futuro novo espaço educativo de Ribeira Funda, localizado ao lado do Campo Cifrão, destinado às valências de creche e jardim de infância. Convidamos todos os pais encarregados de educação com crianças entre os 3 meses e os 5 anos a efetuar as inscrições no Gabinete de Educação da Biblioteca Municipal Jorge Barbosa, das 8 às 16 horas, munidos da documentação exigida. 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Centro Concilio do Ministério da Educação, Formação Profissional, Ensino Superior, Ciência e Inovação. Informamos que as matrículas para EBGA, Educação de Jovens e Adultos, do 1º ao 6º ano, estão abertas até o dia 21 de setembro. Os interessados deverão apresentar no ato da matrícula os seguintes documentos, fotocópia de cartão de identificação nacional CNI ou bilhete de identidade BI, certificado ou declaração de frequência original ou cópia autenticada. Procure a Secretaria da Delegação do Ministério de Educação, Formação Profissional e Ensino Superior, Ciências e Inovação dentro do prazo para regularizar a sua matrícula. 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Pois é, caro ouvindo, assim foi mais um espaço de avisos e anúncios aqui na sintonia de 88.1 FM. Continuação do ótimo serão na sintonia da RC. 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

0: Então é hora de desporto na boa rádio comunitária de Espargos, boa 88.1 FM. Hoje estou com uma série de torneio Interilhas de futsal, onde que equipa de Santiago sagra campeão ontem, depois de vencer na final equipa de Sal por 5-4, uma boa partida de futebol. A equipa de Santiago foi mais feliz, não mais eficaz, joga melhor e acaba para levar de vencida. Santiago que tive sempre na frente, Sal tive de aproximar naquela zona final, mas Santiago tive sempre de controlar operações. Não também o 20 Guilherme, estou começando a ouvir treinador de equipa de Santiago.
1: Significa essa vitória e também já agora uma opinião sobre o jogo.
2: A vitória é aquela que tem o teu sabor e o teu significado. É, edição passada, não tive a final, mas nunca consegui levar a estafa para Santiago. Não sei, Santiago é minha orilha, 9 conselhos, então tudo. Santiaguense, nesse momento, Santa Espera, na verdade, nunca leva essa taça para Santiago, em batalha, até que não consegui levar. E também, outro significado, teve um contratempo, um dos nossos jogadores, número 4, hoje não tive qual, e foi muita batalha, muita ganha esse campeão para ele. Ele foi a nossa motivação que não consegui ganhar esse campeão de Interilhas, onde Sal era um adversário difícil, não havia para resultado, mas a nossa motivação e garra e determinação, e missão também que me deu um colega de Santiago, não consegui bater Sal e não ser campeão dos Interilhas.
1: O futsal de Cabo Verde está no bom caminho?
2: O futsal de Cabo Verde está no bom caminho. O Poliflame é a modalidade mais praticada na Cabo Verde. Está praticado tudo com bom, tudo na guerra. Mesmo dentro de casa, na varanda de casa, meninos, jovens, pessoas já adultos, tudo está praticando a futsal. Mas não está entende, mas mais atenção para a parte de autoridades, para a parte de governo, câmaras municipais, tudo aquilo que na verdade tem responsabilidade de eleva e de leva as modalidades para frente, como certamente está o governo tem um grande potencial, visto onde que é esse primeiro na África, assim como quase na futebol de onde, que morou mais um, demonstra o nosso talento. Também no nível custo, muita modalidade como hoje, dentro da provas, mas está o governo tem talento.
0: A ser ouvido treinador de Ilha de Santiago, treinador de vencedor dessa edição de Interilhas, seu Virigo Nelito, treinador de Ilha de Santa.
3: Eu não faço jogo, qualquer um podia ganhar jogo, mas tive a oportunidade. Os guarda-redes estavam num grande dia, mas o guarda-redes também tive excelente exibição. Se acaba para ser mais eficaz, e o fundo não acaba para pegar, se mata o jogo. Ainda não tive chaves, já mais tempo, mas tempo a cada. Foi um jogo, foi um grande final, acho que vira-se esse final ali, a equipa. Estou orgulhoso nos jogadores, estou orgulhoso. Não gira, primeira vez no final, também é tenta ganhar, mas não conseguir, já está com a consolidada há algum tempo. E sempre ficou um bocadinho mais fácil. De modo que dizemos parabéns, parabéns para a organização e até mais eventos de Lisboa.
1: E esse futsal nacional, não é que
3: eu queria ser tão crítico, mas tenho que falar a verdade. Tem pessoas que lutam para pôr o futsal no nível alto, e ver se conseguir nível, ainda consigo que tem vindo também e pessoal de equipa que tem vindo fazer o máximo para o futsal lá de cima. Mas tem pessoas que atrás de enquanto nunca trabalham, nunca organizam bem, nunca conseguem oficializar o futsal de uma vez forma de cada dia. Enquanto não tem pessoas que trabalham para fazer torneios ou jogos só por fazer, igual não tem árbitros, cada preparou que se torna grande nível, cada vá para frente. Não tem que fazer um trabalho de novo, não tem muito a dizer. Não tem uma seleção a fazer um grande trabalho, não tem um passo grande. Tem alguns ilhas que trabalham bem na Cabo Verde, há outros não. Outros que a mão de sal, nem sei trabalhar mais, nem sei organizar. E acho que está na hora, mas fica na mesa, mas fica. A mim, depois, não faço que é muita canção, mal da minha canção, que faço com a minha vida, que tem que ser tipo, que tem que ser. Eu também, nesse torneio ali, organizou de forma ali, vou também, árbitro, desse primeiro dia, cima de nós, é complicado. Às vezes vem-se para o mar e tudo sabe, tem que tentar favorecer, sabendo mais e é prejudicado hoje. Tive também praia, fui superior, que ainda não faço mérito, mas o que é que as árbitras fazer durante esse primeiro jogo, o jogo que sai, até hoje, na final, quinta-feira. Então, só tem que trabalhar, tem que fazer esse trabalho para não continuar tão duro que sabe.
0: Palavras de treinador Nélito. Agora também ouvi ali Carla Cabra Duarte, Calu, homem que organiza esse evento.
4: É, foi ajustado agulhas que o próprio podia organizar, porque lá de Barlavento, que tinha viagem com o calendário feito no Batista Pontes, até que não consegui chegar nessa festa, de onde é que foi difícil, porque gente da Federação Cabo-Verdiana de futsal, as câmaras municipais têm de vinda de caravanas, é complicadíssimo. E mesmo a Associação Regional de Futebol de Sal, com infraestruturas lá fechado, para cobrir atletas de lutas de praia, de esporte de praia, de Cadanco do Sal, de Palmeiro do Sal, de Ribeira Grande, de Santo Antônio, de Cadanco, de Porto Forte, de Centro de Estás, para alojamento que é gravíssimo, depois agora, de Centro de Estás fechado, também para a pessoa com extra futebol, tento apoiar o futebol, muito aconselhar a pedir a Federação, em nome do Mestre Leite, que é um cidadão extremamente contente e diferente de aquele elenco que ele tem, que é para tomar medidas que se vê, no sentido de apoiar realmente a sociedade, porque isso não foi ter só a ganhar.
3: Obrigado.
4: Foi ajustado.
0: Pois é, se não vi Carlos Duarte, organizador de mais uma edição desse torneio Interilhas. Vamos a prémios, campeão Santiago, vice-campeão Sal, terceiro classificado Brava, MVP de final Inhopas de Santiago, melhor treinador Nito de Santiago, melhor marcador Alexandre Brava, melhor jogador do torneio Nelito de Santiago, melhor guarda-redes Piti de Santiago, jogador mais jovem do torneio Salei do Sal, Singdial, Piti Santiago, Nelito Santiago, André Sal, Alexandre Brava, Inhopa Santiago, assim que a Ipano é mais um torneio Interilhas, desta feita organização de Dourense Futebol Feminino. Nota, segui uma boa ali no 88.1 FM para Flop. De torneio já que termina ontem, torneio não está começando a não federados, equipa de Senegal venceu Arasgui por 4 bolas a 2. Campeão do torneio foi Senegal, vice-campeão Arasgui, melhor jogador Sádio de equipa de Senegal, melhor marcador Sádio de equipa de Senegal, melhor guarda-redes Babacar de equipa de Senegal, MVP de final Osimhen de equipa de Senegal, torneio municipal de não federados. Torneio de futebol de 11 Interzonas, final também foi ontem, equipa de Ribeira Funda de virada venceu Chano Matias por 2 bolas, 1. Então, campeão foi Ribeira Funda, vice-campeão Chano Matias, melhor jogador Kef de Ribeira Funda, melhor marcador Ale de Santa Maria, guarda-redes Mendes Batite, Djibril de África, torneio organizado para a Câmara Municipal do Sal, caro ouvinte. Pois é, atividades de município que tinha de acontecer por esses dias de na Ilha de Sal, e ontem praticamente que as modalidade coletiva, não poder dizer, porque praticamente acaba tudo enquadrado nas festividades de município de Sal, que é comemorado próximo terça-feira, dia 15 de setembro, e ponto alto é hoje, início do Festival de Praia de Santa Maria. Também nota flop que maio, a Associação Regional de Futebol forma novos árbitros para reforçar a arbitragem de Ilha. Fogo, acidente, Associação Regional de Judo cancela a participação no Campeonato Nacional devido à tragédia na Ilha do Fogo. Hoje, página desportiva, no Tabapa, página internacional. Na páginas internacional, para no flop de Champions, contem, tive última jornada da Liga dos Campeões, Fenerbahçe 1, Roma 1, PSV 1, Shakhtar Donetsk 1, Bayern de Munique 5, Dublin 0, Manchester United 4, Seba 0, Como 4, Leipzig 1, Sparta de Praga 2, Lan 3. E também ontem, na Copa Libertadores da América, Flamengo venceu na altitude de Equador Independiente del Valle por 2 bolas a 0. A hoje é sexta-feira, isto quer dizer que a bola está começando a rolar nas grandes ligas de futebol europeu. Vamos então por partes, Liga Portuguesa, também para falar um pouquinho na Liga Portuguesa, na série de calendário, Estrela da Amadora vence Braga por 2-1. Liga Portuguesa, jornada de começar amanhã, quando for 1:30, que Nacional Alverca, 4:00, Casa Pia Futebol Clube do Porto e 6:30, Académica Vitória. Para dia de domingo, 4:00, Roca Santa Clara, Benfica Gil Vicente e 6:30, Famalicão Sporting. Segunda-feira, dia 14, em Rio Ave, Estrela da Amadora, Moreirense Marítimo e Sporting Braga Estoril. Porto é líder de campeonato, Porto tem 15 pontos. Naqueles outros grandes paragens de futebol mundial, Bundesliga, campeonato, jornada 3, arranca hoje, dia 11, a partir de 5:30, União de Berlim mais Schalke, depois de manhã 2:30, Augsburgo, Bayer Leverkusen, Hoffenheim, Stuttgart, Borussia Dortmund, Paderborn, Mainz, Eintracht, Friburgo, Borussia, manhã 3:30, Colónia, Werder Bremen, dia domingo 2:30, Leipzig, Hamburgo, e 2:30, Elfsborg, ma Bayern de Munique, campeonato alemão. Na França, mais uma jornada, também que te arrancou os dia 11, a partir de 5:45, Rennes, ma Marselha. Amanhã, sábado, 6:15, Strasbourg, Mónaco, 5:45, Paris-Lyon, Paris-FC-Lyon, Lorient-Toulouse, Auxerre-Nice, Le Havre-Angers, dia domingo, meio-dia, Lille-Troyes, 2:15, Le Mans-Milan e dia domingo 5:45, Brest-Paris Saint-Germain, quarta jornada de campeonato francês de futebol. La Liga, Liga Espanhola de Futebol, jornada 5, a hoje, Sevilha-Valência, 6:00 da tarde. Depois, manhã, Racing Santander-Alavés, Osasuna Espanhol, Atlético de Bilbao-Elche, Real Madrid também tem jogado amanhã, 6:00, Real Madrid-Rayo-Vallecano. Dia domingo, não tem, 11:00, Celta de Vigo-Málaga, 1:15, Levante-Barcelona, 3:30, Getafe Deportivo e 6:00, Real Sociedade Atlético de Madrid. Segunda-feira, 6:00, Vila Real, Real Betis, Barcelona é líder de campeonato, 4 jogos, 4 vitórias, 12 pontos. Série A, Liga Italiana de Futebol. Vamos a isto, na Liga Italiana de Futebol, então. Caro ouvinte, não tem Venezia, ma Fiorentina a hoje, 5:45, manhã, meio-dia, Genova Frazione, 3:00, Lazio, AC Milan, grande partida de futebol em perspectiva, e 5:00 de sábado, Atalanta, Cagliari. Dia domingo, meio-dia, Lecce, Monza, 3:00, Napoli, Bolonha, 5:45, Sassuolo, Juventus. Segunda-feira, 3:30, Torino, Roma, Como, Parma, e segunda-feira, 5:45, Internazionale de Milano, ma Udinese, Roma, Inter e Lazio. Tudo este 9 pontos na liderança de campeonato italiano de futebol. Quarta jornada, esse fim de semana ali. Premier League, Titabá, também passei quarta jornada. Jogos de esse fim de semana de Premier League. Está a começar amanhã, 1:00 da tarde, Aston Villa, Nottingham Forest, Bournemouth, Brentford, Chelsea, Hull City, Crystal Palace, Ipswich Town, Liverpool, Fulham. Jogos para amanhã. Ainda amanhã, 3:30, Tottenham, Everton. E amanhã, 6:00 da tarde, Sunderland, Arsenal. Dia domingo, dia 13, meio-dia, Coventry, Brighton. E quando for 4:30, Derby de Manchester, Manchester United, Manchester City. Segunda-feira, 6:00, Leeds United, Newcastle United. Assim foi nas passagens para a Europa de futebol. Grandes jogos, agendado para esse fim de semana ali, sim. Nós, o Perple, na nossa página desportiva, sempre também está a passar para Brasil, ali rapidamente. Na Brasil, Brasileirão também esse fim de semana, amanhã dia 12 tem Curitiba, Atlético Paranaense, depois tem Atlético Mineiro Fluminense, Grêmio Vasco, Frequência Internacional, Palmeiras São Paulo, amanhã dia 12 quando for 6:30 da tarde. Dia domingo tem Botafogo, Red Bull, Santos, Cruzeiro, Mirassol, Vitória. Também tem o Derby. Dia domingo, 7:30, tem Flamengo, Corinthians, caro ouvinte. E de madrugada, de segunda para terça, tem Bahia, Remo. Pois é, assim fui nos páginas desportivas, ali na boa sintonia de 88.1 FM.
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1: Cinturinha de 88.fm, vamos a avisos e anúncios a essa hora. 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O Pleno da Educação da Câmara Municipal do Sal informa que se encontra abertas as inscrições para o futuro novo espaço educativo de Ribeira Funda, localizado ao lado do Campo Cifrão, destinado às valências de creche e jardim de infância. Convidamos a todos os pais encarregados de educação com crianças entre os 3 meses e os 5 anos a efetuarem inscrição no Gabinete de Educação da Biblioteca Municipal Jorge Barbosa, das 8 às 16 horas, munidos da documentação exigida. 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Ainda o Centro Conselheiro do Ministério da Educação, Formação Profissional e Ensino Superior, Ciência e Inovação, informa que as matrículas para EBGA, Educação de Jovens e Adultos, do 1º ao 6º ano, estarão abertas até o dia 21 de novembro. Os interessados deverão apresentar no ato de matrícula os seguintes documentos: fotocópia do Cartão de Identificação Nacional, CNI, ou bilhete de identificação B. Certificado ou declaração de frequência original ou cópia autenticada. Procure a Secretaria da Delegação do Ministério da Educação, Formação Profissional e Ensino Superior, Ciências e Inovação dentro do prazo para regularizar a sua matrícula. Música. 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O Pleno da Educação da Câmara Municipal de Sar informa que se encontra abertas as inscrições para o futuro novo espaço educativo de Ribeira Funda, localizado ao lado do Campo Cifrão, destinado às valências de creche e jardim de infância. Convidamos todos os pais encarregados de educação com crianças entre os 3 meses e os 5 anos a efetuar as inscrições no Gabinete de Educação da Biblioteca Municipal Jorge Barbosa, das 8 às 16 horas, munidos da documentação exigida. Ainda, atenção, munícipe do Sal exerce a sua cidadania e cumpra com o seu dever fiscal. 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Informamos que as matrículas para EBGA, Educação de Jovens e Adultos, do 1º ao 6º ano, estão abertas até o dia 21 de setembro. Os interessados deverão apresentar no ato da matrícula os seguintes documentos, fotocópia de cartão de identificação nacional CNI ou bilhete de identidade BI, certificado ou declaração de frequência original ou cópia autenticada. Procure a Secretaria da Delegação do Ministério da Educação, Formação Profissional e Ensino Superior, Ciências e Inovação dentro do prazo para regularizar a sua matrícula. 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Pois é, caro ouvindo, assim foi mais um espaço de avisos e anúncios aqui na sintonia de 88.1 FM. Continuação do ótimo serão na sintonia da RC. 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Se não te voy a negar.

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2: Todos, digo graças a Deus, porque hoje é um dia em que nós lutamos para desfazer as obras do mal. E quando a pessoa é liberta das obras das trevas, sim, ela pode dizer graças a Deus. Você que é vítima, foi vítima e tem sofrido por conta de bruxarias, magias negras, invejas, feitiçarias, tudo o que não presta tem destruído a sua vida. Você está num estado depressivo, você está num estado, enfim, de perturbação espiritual e você diz, eu quero ajuda. Você que me escuta aí da sua casa, você que me escuta da cadeia, do carro, do trabalho, na rua, onde quer que esteja, chegue essa programação, nós queremos ajudar você a sair desta situação. Você vai acompanhar a história da Marcelina, que também sofria com perturbações espirituais e tinha depressão. Você talvez já pensou no suicídio, você talvez já tentou o suicídio, você talvez mergulhou tanto no álcool, nas drogas, para tentar esquecer os seus problemas, mas você vê que quanto mais você mete-se nisso, pior fica a sua situação. Então você diz, olha, eu percebo que existem sim energias negativas que controlam a minha vida. Eu quero sair dessa situação. Acompanhe a história da Marcelina e já voltamos.
3: Meu nome é Marcelina. Meu sofrimento começa desde criança. Não tinha um pesadelo desde criança, que hora assim não dormia, quando ficava perturbada à noite. Nunca tá conseguia, logo não tá pegando sono, hora assim sonha com que as tormentas de pisarelo não tá corta. De ponta ficar perturbado, na cama, não tá mexendo para ali, não tá mexendo para ali, de pontinha tinha medo. Bata cria assim, depois fica com o complexo de inferioridade. Sempre não tá sentindo mais baixo, mais fraco. Não tinha voz que tá falava comigo, no meu ouvido, mas nunca capaz, mas menina se morre. Mas minha mãe também mata a mora e manda ficar pequenote. Era um tormento mesmo, desde pequenote que entrei. Na juventude, depois, bem arranjinho companheiro, bem sergente de casa, bem para Santiago. Depois, mas aquele sofrimento continua. Ainda bem fica mais pior. A mora aumenta mais. Então, está à noite, em vez que está dorme, a partir de meia-noite, está acordar para ficar te mancha. Então ficava só com pensamentos mareados, então ficava atormentado, riba a cama, com ansiedade, que nunca sabia o que você fazia. Depois bem entra na depressão, não fica sem vontade de viver, não fica sem força, nem para limpar a casa, nem para cuidar de meninos. Em vez de não estar de mão que você está tratando assim o direito, mas não. De tudo isso, minhas relhas, embora sentindo assim, meninas faziam um curso, então daí vai na essa. Fora de limite, mas nem mim também, que até queria ser assim. A mãe de ponta fica até pensando para a mãe, mas só que eu conseguia controlar a mãe, tudo isso era fora de mim, fora de meu controle. Tive um momento que me peguei meus filhos, me meti guia na areia. Tudo isso é por causa de depressão. Nada que até preenchia a mim, para mais que entenda, talvez está tendo algo de bom que ele ora. Ora, sim, é aquele algo de bom, da gente, aquela alegria, sim, mas aquela alegria era passageiro. Dentro de minha casa, horas que eu estava dentro de casa, nunca tá conseguia fazer nada, tinha que estar a sureta. Quando eu estava sem força. Mas horas que eu saía de dentro de casa, ainda fica com tudo força, ainda fica tranquilo, feliz, fora. Só que não sei, horas que vem para botar pé dentro de minha casa, era um ripio que começava a me de porta. De que ripio está começando a sombrar? A minha já era, nunca está conseguindo, mas tenho força para nada. Nunca está conseguindo nem dar ordem dentro de minha casa. Tenta buscar ajuda, mas nunca consigo, para a mãe, tenta buscar ajuda na casa de bruxo. Tive uns 6 anos, então é mais pior. A minha vida torna um fundo de poço. E fica, então ouve voz. Depois de noite também era um instrumento de gato riba casa. Era um barulho na beira de casa, era um peso dentro de casa que nunca conseguia estar. Minha menina também tinha medo. Depois a mim também tinha medo, só que não fingia, manca tinha medo. Mas tinha pulmoninha, o coração acelerava que tinha pedido sair para a boca. Depois da tenta concentra. Para esse pessoal que fica com medo, pessoal confia na mim, só que nunca tinha força também. Para andar eu não fingia, mantinha a mão, nunca tinha. Minha mãe vem doente. Minha irmã, o Francis, impôs de face. Qualquer coisa para nós, mãe. Minha irmã está viajando lá para o programa. Eu falei, sim, mãe, pode fazer. E falamos, tem uma igreja universal, mas ele já começa também. Então, mãe lá, encontra a solução. Ele também que sabia a minha situação, por ninguém que sabia a minha situação. Era só mim mesmo que sabia tudo que era dentro de mim. Depois, mãe. Logo, mãe, quando mãe disse de baixo, mãe acha na reunião. Espera, reunião fina, mãe fala com o pastor. Você esposa, ela fala comigo, depois, logo, nunca senti mal nada. Passa mal, depois só que canta quinta que pastor libertando. Parece que aquele peso que para morrer minha só andava pesado. Parece que aquele peso você me encaixa assim, uma pena, um cachinte. Leve com aquele peso, um quentinho junto de mim que está cobrindo a mim, um fica em casa, me põe aquele peso aí. E daí eu começo a sentir força para o ambiente corre. Eu começo a sentir força depois. Um bem antigo, eu falei, meus filhos, morre que eu acho um lugar, morre que é, que deixaria, morre que eu só estou xinte. Depois não começo a frequentar a Igreja Universal. Mata entende, mata compreende, depois não entende, mas tudo isso. Mas tem que estar buscando o mais importante. Mas dentro de mim, mas aquele vazio que está lá, mantinha que estar buscando preencher o Deus. O amor de minha vida já mudava, já não começo a aprender a fé. Mas só que dentro de mim ainda estava vazio. Mas tinha que estar buscava o Espírito Santo. Então, bata foca na Jujum de Daniel, bata foca na Fogueira Santa. Era dia 1 que não estava, 31 que não estava entregava. Jujum de Daniel, 29 de dezembro, não recebi o Espírito Santo. Foi na casa. Logo de manhã, o Santa preparava para a baba aquele busca de São Gimeia. O Espírito Santo vem. Não ouvi aquele voz. Flanci, agora você tem a vida. Eu sou o teu pai. Era alegria. É uma alegria imensa que nunca está só explicar alguém. Para uma história, alguém que passa por aquele processo, né? Que tem entende, que sei que é aquela alegria lá. Né? Para morrer, alguém pode buscar tudo, tudo, tudo nesse mundo ali. Mas o mais importante que um ser humano pode ter é o Espírito de Deus. De aquele dia para hoje, minha vida nunca mais torna igual, porque é paz dentro de mim. Onde que eu estou, para morrer mesmo Deus mostrando. Onde que você está, a minha cubo. Boa luta, é minha luta. Gosto, porque precisa mais de ninguém para ser feliz. Para morrer, gosto, é feliz. Dia após dia, eu pedi a Deus que aquela felicidade lá permaneça dentro de mim, que dá uma força até o fim da minha vida. A mim, dentro de mim, é transbordado de paz. Onde que está, nunca tem mais complexo de inferioridade. Hoje, nunca tem mais depressão. Hoje, tem domínio próprio dentro de mim. Amor, mesmo que tem luta ou que tem uns problemas, mas dentro de mim, então confia, não acredita na palavra. Para amor de Deus, fala, amanhã luta, e se luta, amanhã guerra, e se guerra. Então, tá confia na Deus. Mesmo passando luta, passando dificuldades, mas Deus é comigo. O Espírito de Ele, que está dentro de mim, é melhor coisa que um politiano. Porque existe. Nem carro, nem caça, nem nada que te preenche um ser humano a não ser o Espírito de Deus. Porque aquele vazio que dentro de nós é, aquele buraco, é tamanho de Deus. É só Deus que pode preencher nele aquele buraco. O Espírito Santo, ele está transbordando dia após dia. Ele está renovando força dia após dia. Então, ele é para tudo sempre.
2: Se ela venceu e saiu dessa situação, você também, meu amigo, minha amiga, pode vencer e sair desta situação. Procure ainda hoje uma Igreja Universal do Reino de Deus mais perto de si. Olha aí para a hora, olha aí para o relógio, porque daqui a pouco, às 19 horas, o último encontro do dia, nós estaremos realizando uma oração forte de descarrego, uma oração de limpeza espiritual para arrancar da sua vida essa angústia, essa depressão, essas perturbações espirituais, essa tristeza, a bruxaria, você que foi vítima de inveja, meu amigo e minha amiga. A Bíblia fala que a ira e o furor são impetuosos, são cruéis. Diz que a ira é cruel e o furor é impetuoso. Mas quem pode combater a inveja? Quem pode enfrentar a inveja? Ou seja, a inveja é pior do que a fúria, a inveja é pior do que a raiva. E você talvez foi vítima de inveja e tem sofrido. Nós queremos ajudar você a sair dessa situação. Você vai acompanhar esses sintomas de possessão espiritual que tem atingido a vida de muitos. E já voltamos.
4: Alerta! Preste muita atenção nestes 10 sintomas. Você pode estar sofrendo de um mal espiritual. Dores de cabeça constantes. A dor é insuportável. E a pessoa que sofre deste sintoma não consegue achar nenhum medicamento que possa passar a dor. E todos os dias, naquela mesma hora, essa dor volta com toda a intensidade, dando a impressão que a cabeça vai explodir. Nervosismo. A pessoa sente, de repente, uma enorme raiva dentro de si e, sem motivo aparente, começa a jogar coisas no chão, agredir os filhos, brigar com o marido. Mas depois bate o arrependimento e a deixa totalmente arrasada. Insônia. A noite chega e o sono não vem. Os pensamentos negativos atormentam a mente durante toda a madrugada. E somente remédios para dormir trazem um sono forçado. Desmaios ou ataques. Não existe hora nem lugar. Tampouco uma explicação. Quando menos se espera, o corpo desfalece ou a pessoa sente um pânico incontrolável, a impossibilitando de seguir a sua rotina diária. Doenças que os médicos não descobrem a causa. Diversos exames são feitos com vários médicos, mas de nada adianta. As dores contínuas, sem nenhuma causa aparente. Nenhum especialista encontra uma resposta.
5: Calma, mas vai passar.
4: Visão de vultos e audição de vozes. Há uma tormenta e a sensação de presença de alguém é constante. Muitas vezes, aquele vulto sombrio passa trazendo arrepios no corpo inteiro. De repente, a pessoa escuta alguém chamando seu nome, mesmo estando sozinha naquele local. Vícios. A pessoa sente um desejo incontrolável. Ela até promete para si mesma e para todos que não vai mais se deixar levar. Mas aquele desejo é mais forte do que ela. E mesmo tentando não se entregar, quando ela cai em si, já está dominada novamente. Depressão. Uma tristeza constante a faz se sentir a pior pessoa do mundo. Tudo é motivo para chorar. E um grande vazio domina seu interior. Nada e nem ninguém é capaz de fazê-la feliz.
6: Só sinto uma tristeza imensa, sem motivo nenhum.
4: Medo. A pessoa que tem esse sintoma sente medo de tudo que está ao seu redor. Tem medo do escuro, de sair de casa, de ficar sozinho. Medo de morrer e até medo do que pode acontecer no amanhã. Ela fica travada com esse sintoma e, na maioria das vezes, não consegue nem sair de casa, pois sempre acha que algo de ruim pode acontecer com ela. Desejo de suicídio. O desânimo é uma constante. Nada mais faz sentido. E o sofrimento a leva a crer que, para ela, a morte seria a melhor solução.

0: E você, tem algum desses sintomas? 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
1: Se você sofre com um desses sintomas, esteja conosco daqui a pouco às 19 horas. Prepare o seu copo com água, estaremos já já realizando uma oração em seu favor para que Deus venha te dar forças de você estar conosco nesse grande encontro. Ora, eu quero agora lembrar a todos do grande e maior evento que nós teremos da Igreja Universal aqui em Cabo Verde, que vai ser no dia 1 de novembro, marque essa data, 1 de novembro, às 15 horas, no Estádio Nacional Tubarões Azuis. Você e a sua família são os nossos convidados. O tema é exatamente isso: a família ao pé da cruz. Você que tem sido vítima de trabalhos de bruxaria e por causa disso a sua família está destruída. Você tinha uma família, perdeu a família que tinha, você perdeu o casamento, não há paz hoje dentro de você, são desentendimentos, brigas, guerras dentro da sua família, são vícios, são doenças, enfim, a sua família está completamente destruída e consequentemente a sua vida também está destruída. Você quer se levantar? Você conhece o valor de ter uma família e a dor de perder uma família? Então, junte-se a nós, 1 de novembro, 15 horas, no Estádio Nacional Tubarões Azuis, na praia, e ali teremos a presença do Bispo Macedo. Eu creio que você será abençoado. Você vai acompanhar testemunhos de pessoas que já têm sido abençoadas pelas mensagens do Bispo Macedo e estarão conosco nesse evento. Logo após, voltamos com oração, prepara o seu copo com água. Aqui também o povo daqui do Salmo Espargo está na mesma fé. Nós temos aqui já a nossa revista que vem o convite desse grande evento que será realizado neste dia 1 de novembro. Aonde? E você também é o nosso convidado. O povo daqui do Salmo já está na fé e todos vão, sim ou não?
2: Sim!
1: Deus abençoe a todos.
3: Meu nome é Kátia. Antes de fazer o propósito para minha família, dentro de minha casa nunca tinha paz. Tinha o problema de vício, nem a mãe, nem as irmãs. E também nunca tinha entendido o companheiro. Mas depois que passa a fazer o propósito para isso, hoje dentro de minha casa nunca tem problema de vício mais. Não tem paz, não tem alegria, não tem entendido companheiro. Por isso, um salito a fazer um convite. Para dia 1 de novembro, pode participar conosco ao Família ao Pé da Cruz, na Estádio do Tubarão Azul, com presença de Bispo Marcelo, assim como Deus abençoe a família, tenho certeza também que o tarde tem resultados.
4: Que Deus abençoe vocês. Olha, nós estamos aqui em Santiago, Pedra Badejo, está aqui os obreiros comigo, está aqui também todo o povo aqui na reunião de 9:30 da manhã, e nós estamos aqui fazendo um convite para você que está aí do outro lado. Dia 1 de novembro, nós teremos a visita do seu Bispo Macedo aqui em Cabo Verde e nós teremos o evento A Família ao Pé da Cruz lá no Estádio Nacional. Nós, aqui de Santiago, estamos preparados e queremos convidar você, amigos católicos, evangélicos, nazareno, você que é da seção, você que é budista, você que é muçulmano, todos são convidados, até você que é ateu. Você é o nosso convidado para esse dia 1 de novembro, 3 horas da tarde, o evento A Família ao Pé da Cruz no Estádio Nacional com o seu Bispo Macedo. Povo de Santiago, quem vai? Deus abençoe você.
1: Muito bem, graças a Deus. Nós estamos aqui agora na Igreja Universal de
2: Santa Margarida.
1: E nós já estamos preparados para o grande evento que vai acontecer, que é Família ao Pé da Cruz. Que dia? 1 de novembro, às 3 horas da tarde. A igreja vai estar presente ou não vai estar? E a família, vai ou não vai? Nós já estamos prontos para o grande evento do dia 1 no Estádio Nacional, com a presença. Graças a Deus.

0: graças a Deus, amigo, minha amiga, é som que você está de ouvir, é esse som do povo de Ilha de Fogo, concretamente, cidade de São Felipe, nós estamos motivados. Que dia!
1: Na onde? Que lugar? E que hora? Povo de Fogo, sabéis?
2: Estou aqui na Igreja Universal de... É isso aí, nós estamos aqui também na expectativa para o evento A Família ao Pé da Cruz. Quem vai lá estar no evento, pessoal?
3: Eu!
2: É isso aí, no dia 1 de novembro nós vamos ter o evento A Família ao Pé da Cruz, onde o Bispo Macedo vai estar presente. Quem vai levar a sua família?
3: Eu!
2: Então, nesse dia 1 de novembro, às 3 horas da tarde, ali no Estádio Nacional, o evento A Família ao Pé da Cruz, com a presença do Senhor Bispo Macedo. Convidar todos a estar também presente nesse evento, você e toda a sua família.
4: Dona Doris, e qual que é a sua expectativa para esse evento dia 1 de novembro? Família ao Pé da Cruz, na Cidade Nacional Tubarão Jesus, na praia.
5: Bem, a expectativa é grande, tanto que não tive saído ali, minha mãe e a família, desde São Cento, para atender lá na praia. E eu me sabia que vai ser um bênção, porque eu me sabia que não tem nada que fazer Deus mais feliz do que eu e a família, tudo reunido.
4: E qual que é a sua mensagem? Quem está lá na casa? Quem candida é bem?
5: Vou estar lá na casa, vou ter que passar por problemas na família, a família está dividida e vou achar que não tem mais nenhuma solução, nenhum lugar de saída. E o meu convite é para vou bem reunir a boa família, mesmo que a boa família não aceitar, mas bem bom mesmo, bem na fé e lutar para a boa família.
6: Prepara o copo com água. Dê-lhe um bocado. Ou também faz uma oração para vó.
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0: Senhor Deus, sabemos que o Senhor é poderoso para mudar a vida e a situação de qualquer um que te invoca. Essa pessoa que está cercada de problemas, vítima de bruxarias, talvez não dorme à noite, talvez tenha pensamentos de suicídio, perdeu gosto pela vida, essa pessoa que está angustiada. Senhor, toca nele, toca nela e arranca o mal que está na vida dele, na vida dela. Liberta essa pessoa, cura ela e dá forças para que ela venha se levantar, reagir e mudar esta situação. Consagre esse copo com água, que seja a força do Senhor dentro de cada um, em nome do Senhor Jesus. Amém? E graças a Deus. Meu amigo, minha amiga, use essa água com fé e junte-se a nós hoje. É uma igreja universal e também neste domingo será o domingo do Deus cura hoje. Deus cura hoje. Você que está doente, sofre com dores constantes, doenças que para a medicina já não tem jeito, você que tem um familiar na situação de dor, de doença, domingo nós fazemos um desafio. Você vai preparar uma garrafinha com água, vai preparar um pão e você vai trazer, porque Deus fala: servireis ao Senhor vosso Deus, Ele abençoará o vosso pão e a vossa água. E Ele diz: eu tirarei no meio de vós as enfermidades. Só Deus pode curar daquilo que ninguém mais pode curar. Domingo, 9:30 da manhã, de Santo Antão, a Brava, é uma igreja universal mais perto de si. Lembrando que a sede está ali no Templo Maior, no Paiol do Coqueiro, na cidade da Praia, e nós estamos aqui na Ilha do Sal, Santa Maria, ao lado da Esquadra, na Palmeira, atrás da padaria, e nós estamos aqui nos Pargos, atrás das bombas da Shell. Ficamos por aqui por hoje, tenha uma boa tarde e que Deus abençoe a sua vida.
1: Obrigado, Senhor, pela minha família.

0: Já vou esquecer.
1: Juni, já era.
0: Yeah, sei.
2: Olá.
3: Boa tarde.
0: É aqui que tem uma festa?
3: É sim, eu não conheço assim. Pode seguir pela